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0: volta pros grupos, gente!
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0: gentil, viu?
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0: T'es un loco. Valeu, família. Lindo demais.
1: Faz barulho pro JP aí, gente.

0: Tati aqui comigo, que maravilha.
1: Obrigado, irmão.
0: Valeu, família. Deus abençoe vocês. Que lindo, ficou lindo. Deus abençoe.
1: Projeto lindo, gratidão. Abençoado. Muito obrigado pelo convite. Feliz e honrado por estar louvando com vocês com aqui. Certeza. Obrigado.
0: Gratidão nossa para vocês.
1: E não importa o que a gente esteja vivendo, se Deus está, está tudo bem.
0: Se Cristo está no barco, tudo vai bem.

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O maior acordeonista do Brasil que faz a chanfona chorar. Tostão! Palmas, gente! Chora, sanfona.

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1: Maiara, cê tava bebaça.
0: Gente, eu não lembro. Mas foi bom, foi bom.
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2: Só não tomou vergonha na cara.
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0: Gaia, Lucas Louco.
1: E aí, MC Lan.
0: Gaia, Ladrão.
1: É nós novamente.
0: Ô, João. Hoje eu estou no horário de verão.
1: Eu tô no Mandelão.
2: É o Lan e o Lucas Louco mudando o time do seu dia.
1: Acorda, bundão.
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1: Quem diria? 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
0: É, bumbum. 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

0: Renato! Com vocês, eu vou até cantar um pedacinho de uma música, fala assim. É, fui mais um na sua vida. Gilberto e Gilmar!
1: Obrigado. Tudo bem? Boa noite, boa noite.
2: Boa noite.
1: Boa noite.
2: Boa noite.
1: Vamos lá então. Vamos lá. Música da saudade.
2: Vamos lá.
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0: Que coisa linda. Rapaz. Bom demais, hein?
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0: 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O Brasil inteiro responde pra você, meu parceiro.
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0: embaixo. 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

0: Essa é a mais pura verdade, né, Fred?
1: Falou tudo, João Neto.
0: É o que é o mais certo. Não tem jeito. É elas que mandam mesmo. E a gente tem que assinar embaixo, porque senão o couro come.

0: Mas nós gosta de sofrer, né, não? Boa demais.
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0: Alô, alô, meus amigos. Bom dia. Estamos começando mais um programa Terra Sertaneja. É isso aí, a Rádio Interativa FM 104.9. Hoje é dia 26 de agosto de 2026. É quarta-feira, né? Quarta-feira, quarto, metade de semana já chegando aí. Muito obrigado a você que está ligadinho já com a gente nesta manhã. Começando mais um Terra Sertaneja, começando mais um dia. Começando mais uma quarta-feira juntos. Abraço especial para você, muito obrigado. Joãozinho e você. Aí, sua participação é importante, hein? Participe com a gente. Vamos interagindo aqui na 104, na Interativa. Vamos interagindo aí. Manda mensagem pra gente. Manda alô, manda bom dia. Pede moda. 99997-1049. 99997-1049. Pra você participar conosco, pra você participar com a gente aí, tá bom?
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0: Hora certinha, agora são 5. São 5 horas e 2 minutos. Olha, então vai chegando a primeiríssima de hoje. Antes eu já quero mandar bom dia, mandar abraço pra essa moçada que acompanha a gente. Um abraço lá pro Antônio Polícia, pra dona Cida, né? Dona Cida e Antônio Polícia lá na central, ligadinhos aí, acompanhando a gente. Bom dia também lá pro Hilário, pra dona Sueli, pro Ivan. É, bom dia pra vocês e obrigado, hein? Tomando aquele chimarrão e curtindo a nossa programação. O Hilário, a dona Sueli e também o Ivan, bom dia! A Genesi também tá ligadinha com a gente. Valeu, Genesi. Bom dia. Obrigado pela companhia, beleza? Um abraço especial para você, pro Mauri Grande.

Grando também, né? Nosso amigo Mauri Grando também acompanhando a gente. Aquele abraço especial. Bom dia! É a primeiríssima de hoje, hein? Olha só. É o Mocoque e o Paraíso. O IP e o Prisioneiro.

0: isso é o Delmir, é o Delmir e Delmon, a Sincero Amor. Nós ouvimos também o Peão Carreiro e Zé Paulo, Crises de Ciúmes. E a primeiríssima de hoje, Mocoque Paraíso, o IP e o Prisioneiro. Olha só a hora certinha para você, agora são 5 horas 11 minutinhos, 5:11. Travou tudo aqui, hein? Enquanto isso, vou mandando um bom dia para você que acompanha a gente, que você que está ligadinho comigo aí. Mandar um abraço para a moçada lá de São Miguel do Oeste, Santa Catarina. Um abraço lá para o Teno, para a Cleice, para o Jardel, para a Aline. Todas as manhãs aí ligadinhos com a gente, curtindo a nossa programação. Aquele abraço muito especial, muito bom dia, muito obrigado por esta companhia maravilhosa. Voltou agora, tá beleza? Um abraço então para todos lá de São Miguel do Oeste. Mandar um bom dia também lá pro nosso amigo Protásio, né? Protásio também tá curtindo o programa com a gente, nosso amigo Schwartz. Um abraço para você, viu, Schwartz? Bom dia, Schwartz, a Marisete, o Gustavo, todas as manhãs aí acompanhando a nossa programação. Aquele abraço muito especial, muito bom dia.
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0: Agora são 5 horas e 12 minutinhos, 5:12.
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0: isso, vamos então falando então dos nossos apoiadores, que também desapareceu daqui. vamos lá, deixa eu ver aqui os nossos apoiadores, né, nossos apoiadores culturais, né, que ajuda, leva a programação do Terra Sertaneja em frente, né? Manda um abraço especial para a moçada aí dos sítios, das chácaras, das fazendas. Sempre acompanha o Terra Sertaneja da Manhã. 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Olha só, não perca a sua hora, hein? A hora certinha agora, 5h15.
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0: É isso aí, são 5h16 agora. Mandar um abraço especial lá, mais uma vez lá para São Miguel do Oeste. Muita gente com a gente, muita gente acompanhando a nossa programação lá em São Miguel. Tá o Teno, a Cleice, Jardel, a Aline, Protásio, né, o Schwartz, a Marisete e Gustavo. E também o nosso amigo Evelásio. O Evelásio também tá ligadinho conosco. Um abraço lá pro Evelásio, pra Isadora, né, que nos ouve todas as manhãs. Bom dia, meu amigo Joãozinho, toca Meu Reino Encantado. O Daniel, tá bom? Então vamos tocar pra você já, beleza? Grande abraço.
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0: E o Rubens Rocha também tá com a gente, tá acompanhando nossa programação. Bom dia, João, aqui o Rubens toca a música do Baitaca, beleza? Beleza, meu irmão, vamos tocar pra você então daqui a pouquinho. Deixa eu ver aqui no celular, porque eu perdi ali no sistema, vamos ver aqui. Às 5h17, mandando um abraço especial lá pro meu amigo Vilso Gava. Alô, Vilso! Meu amigo Vilso Gava, curtindo a programação conosco. Aquele abraço especial para você, tá bom, Vilso? Obrigado pela audiência, obrigado pela companhia. O Vilso nos acompanha todas as manhãs, né? Vilso, Salete, Marcelo Pesarico, Jéssica. Valeu, grande abraço, bom dia.
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0: Então vamos de moda, vamos de música, vamos tocar aí Daniel, Meu Reino Encantado. Daqui a pouquinho tem Baitaca no programa lá pro Rubens. Um abraço, Rubens. Obrigado por estar com a gente, tá beleza? Essa vai lá pra São Miguel do Oeste, Santa Catarina. Um abraço especial pro nosso amigo aí que tá curtindo o programa da manhã.

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0: Bonito pra você, foi lá pro nosso amigo Rubens. Alô Rubens, bom dia pra você, obrigado pela participação, tá bom? Nosso amigo Rubens pediu aí o do Baitaca. Aí nós ouvimos também o Daniel, meu reino encantado, lá pro Evelásio. Meu amigo Evelásio ligadinho aí com a gente também, curtindo a nossa programação. Abraço pro Evelásio, abraço pro Evelásio, pra Isadora, lá em São Miguel do Oeste, lá em Santa Catarina.
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0: Muito bem, então vamos mandando aquele abraço especial para a moçada que acompanha a gente. Você que está ligadinho comigo, você que está curtindo a nossa programação, aquele abraço muito especial.

Saudade, estamos na escuta, tomando um chimarrão, que maravilha, que bom, né? O chimarrãozinho vai bem nessa hora, né? Um abraço então para você, Nerci, para dona Nelly, um abraço especial para toda a família. O Miguel, né? O seu Miguel deve estar aqui na cidade hoje, né? Um abraço a todos aí do CAU, ligadinhos, Águas da Saudade, daqui a pouquinho no Terra Sertaneja. E eu vou mandando um bom dia pro meu amigo Valdomiro Franco, né? Valdomiro Franco, pra quem não conhece, é o Nenê da Ouro Preto. Grande abraço, Nenê, bom dia, obrigado pela companhia. É Ana Paula, né? Ana Paula também, ligadinha com a gente e curtindo a nossa programação. Obrigado pela companhia. Então vamos aí nos organizando aí, né? Pra tocar moda boa aqui na programação. Vou mandando bom dia. E vou mandando bom dia também para a moçada que nos acompanha na nossa grande região, né? Temos muita gente com a gente nessa região toda aqui de Laguna Carapã, acompanhando Terra Sertaneja. Tem aí cidades que circundam o município de Laguna Carapã também muita gente acompanhando a gente. No Brasil inteiro também, através do aplicativo, através da nossa live aí, muita gente acompanhando o Terra Sertaneja. Obrigado, gente. Aquele abraço especial para você que ouve e curte a nossa programação. Vamos então de moda, vamos de música. Vamos atender então o nosso amigo Nerci. Tá acompanhando a gente. Aquele abraço. Obrigado, Nerci. Águas da Saudade. Milionário José Rico, bom dia pra você!

0: É isso aí, olha só que moda boa, moda bonita. Christine Ralph, Apaixonei de Novo. É, nós ouvimos também Capa de Revista com Gilberto e Gilmar. Tião Carreiro e Pardinho. Tião Carreiro e Pardinho, cantou Amargurado. E o milionário José Rico, Águas da Saudade. Lá pro nosso amigo Nerci, que aumento. Alô, Nerci, bom dia pra você. Obrigado pela audiência. Obrigado aí pela participação, Nerci, que aumento. Dona Nelly. O Miguel tá lá na fazenda, né? Um abraço especial então pro Miguel. Pra todos aí que estão curtindo a nossa programação. Bom dia.
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Muito bem, muito bem. Agora são 5 horas e 44 minutos. A você que está ligadinho com a gente, você que está conosco aí na live, tá vendo a live com a gente, mande seu alô, mande seu bom dia. Manda seu bom dia aí para nós sabermos que você está com a gente aí, tá bom? Aquele abraço especial para você que está ligadinho comigo, bom dia. Alô, seu Paulo, dona Cristina, né? É o cara aí, Paulo e dona Cristina ligadinhos com a gente aí. Aquele abraço muito especial, bom dia, obrigado pela companhia, tá bom? O nosso amigo Nenê. A Nenê lá da Ouro Preto, nosso amigo Valdomiro Franco e a Ana Paula estão ligadinhos, tomando café. Rapaz do céu. Vamos tá mexendo com a gente mesmo aqui, olha só. Mandou foto aí de um bolo, rapaz. Cobertura de chocolate aí não. Aí você judia, viu, Nenê? Olha, eu vou mandar um bom dia também lá pro seu Sebastião Saracho e a dona Vitória Ramires. Bom dia, obrigado pela companhia, obrigado pela audiência, tá bom? Seu Sebastião Saracho, dona Vitória Ramires, todas as manhãs estão ligadinhos aí acompanhando a nossa programação. Aquele abraço especial. Meu amigo Arsênio também, né? E a Jussiane ligadinhos com a gente aí. Aquele abraço especial. Alô, seu Mário da Império, ouve a gente também todas as manhãs. Aquele abraço muito especial. Bom dia, obrigado pela companhia, obrigado pela audiência. Olha a hora certa pra você, agora são 5 horas e 45 minutos. Olha, vamos falando então agora também com o nosso amigo Mauri Grando. Bom dia, Tchê, tudo bem com você, amigo? Tudo jóia, tudo certinho, meu amigo. Toca a música Casando Fugido, ofereço pra minha amada Genesi de Dourados. Valeu, Mauri Grando, lá do Lava Jato, Angico Preto, mandando lá pra Genesim Dourados, tá ligadinho, está curtindo a nossa programação aí, aquele abraço especial. Então, Casando Fugido já, tá? Manda um abraço, bom dia também lá pro Beto Espíndola, Edna Martins, acompanhando a gente na manhã, aquele abraço, viu, Beto? Um abraço aí pro Beto, um abraço pra Edna também, acompanhando a nossa programação, curtindo a nossa programação, aquele abraço, viu? A Edna e o Beto, e eles querem ouvir Pedacinho da Vida com Marlon Maciel. Vamos tocar pra vocês já, tá bom? Aquele abraço, bom dia. Zeca Sense também acompanhando a nossa programação. Bom dia, Zeca, obrigado pela audiência. Zeca Sense, dona Clarice, todos os dias ouvindo, curtindo a programação do Terra Sertaneja. Bom dia pra você. Agora são 5h47. É o Casando Fugido. Fala pra Genesi de Dourados. Tá mandando aí o nosso amigo Mauri Grando.

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Muito bem, são 5 horas e 54 minutos. Estamos ouvindo aí Zilizalo, Casinha de Praia. Música bonita para você na manhã. Nós ouvimos também Marlon Maciel, Pedacinho da Minha Vida. Esta foi lá pro nosso amigo Beto Espíndola e também para Edna Martins, lá na Central, ligadinhos aí com a gente. E ouvimos aí também o Casando Fugido com o Divino Donizete, lá pro nosso amigo Mauri Grando. Abraço, Mauri. Ele mandou lá pra Genesi, lá de Dourados. Amada Genesi de Dourados, grande abraço. Aí, Genesi, grande abraço também pro nosso amigo Mauri. É isso aí, vamos mandando aquele abraço especial pra moçada que curte a nossa programação. O nosso amigo Keio, o nosso amigo Keio mandando um alusão lá pro Caú, lá pro seu Nercy, pro dono Nerli, pro Miguel. O Keio, grande abraço, Keio. É o grande criador, né? Grande criador lá do Campo Seco. É o terceiro maior criador do Campo Seco. Segundo o pessoal aí da Pastelaria Avenida, né? Grande abraço, Keio, bom dia pra você. Bom dia também pra moçada, pra galera lá do Eucalipto, né? Um abraço especial pra toda a galera do Eucalipto curtindo o programa ali na Pastelaria Avenida. Aí a Zélia mandou mensagem pra gente. Bom dia, Joãozinho, tudo bem? Que todos nós, os ouvintes, tenhamos uma ótima, abençoada quarta-feira. Parece que tá querendo vir uma chuvinha, né? Com certeza. Estamos aqui na Pastelaria Avenida, ao som do seu programa Terra Sertaneja, sempre. Toca pra nós aí, P. Florido, com Christine Ralph. Alusão lá pra Nair Marques, né? Ela já sabe o que tem que fazer, né? Valeu, grande abraço, obrigado aí pela audiência, obrigado pela companhia. Toda moçada aí da Pastelaria Avenida, né? Um abraço pra Zélia, pra Elisa. Um abraço também pro Tiné, né? Tá ligadaço com a gente, tá curtindo a nossa programação. Moçada do Eucalipto, né? Toda a galera do Eucalipto curtindo o nosso programa. Tá bem movimentado hoje, né? Hoje e sempre, né, Zélia? Um abraço especial a toda moçada aí da Pastelaria Avenida, acompanhando, curtindo a nossa programação. E os clientes também estão ligadinhos aí, né? Estão curtindo o programa Terra Sertanejo. Daqui a pouquinho, então, tem IP Florido na abertura da segunda hora, da segunda parte do Terra Sertanejo. Primeira parte fica por aqui. Nós vamos acompanhar juntos o Padre Flávio Alencar e a reflexão do Evangelho do Dia. Daqui a pouquinho eu volto, tá bom? Daqui a pouquinho eu volto e volto com moda boa pra você. Bom dia! 5h57.

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1: Olá, ouvintes da Rádio Interativa FM, aqui é o Padre Flávio, lhe desejo paz e bem. Estamos repetindo o Evangelho de cada dia. Hoje, quarta-feira, dia 26 de agosto, o evangelista é São Mateus, no seu capítulo 23, versículos de 27 a 32. Naquele tempo, disse Jesus: Ai de vós, mestre da lei e fariseus hipócritas, vós sois como sepulcros caiados. Por fora parecem belos, mas por dentro estão cheios de ossos de mortos.

retos e de toda podridão. Assim também vós, por fora, pareceis justos diante dos outros, mas por dentro estáis cheios de hipocrisia e injustiça. Ai de vós, mestre da lei e fariseus hipócritas, vós construís sepulcros para os profetas e enfeitais os túmulos dos justos, e dizeis: se tivéssemos vivido no tempo de nossos pais, não teríamos sido cúmplices da morte dos profetas. Com isso, confessais que sois filhos daqueles que mataram os profetas. Completai, pois, a medida de vossos pais. Palavra da salvação. Queridos ouvintes, continuamos a série de admoestações de Jesus dirigida aos líderes religiosos e políticos de Israel. Hoje vemos as duas últimas das sete sentenças. A indignação de Jesus é tamanha que ele compara os doutores da lei e os fariseus a sepulcros caiados, pois têm a aparência exterior de um túmulo recém-pintado de branco que tenta esconder sua realidade interior de corrupção e morte. Não é diferente do nosso país que estamos vivendo neste momento. Aparentando ser pessoas boas e justas, escondem uma realidade de mentiras e exploração, camuflam pecados e falta de comprometimento com os valores essenciais da religião, a misericórdia e a justiça. São sepulcros caiados, também porque dizem uma coisa e fazem outra, totalmente diferente, motivados por interesses próprios e não pelo bem comum, pelo bem do povo. Que Deus possa tocar no coração dos nossos líderes e que eles possam se converter para o bem, para que todo o povo prospere. Deus te abençoe.

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De novo, estamos de volta com a programação do Terra Sertaneja, aqui pela sua Rádio Interativa FM 104.9. Muito bom dia para você, muito bom dia para você que está ligadinho com a gente desde as 5 horas. Muito obrigado por esta companhia maravilhosa. Muito bom dia para você que está com a gente também. Está começando, está chegando agora. Seja bem-vindo, seja bem-vinda. Vamos juntos nesta manhã de quarta-feira, né? Quarto, hoje 26 de agosto de 2026. Muito obrigado a você que nos acompanha nesta manhã. Bom dia para você. Agora são 6:02. Joãozinho e você. É isso aí, 6:03. Muito obrigado por esta companhia, por esta audiência maravilhosa. Você que acompanha a gente todas as manhãs. Um abraço especial para a moçada lá da Pastelaria Avenida, ligadinho. Vamos tocar então, Christine Ralph, né? Vamos mandar para a moçada também lá, para galera do Eucalipto, né? Vamos mandar para essa moçada também aquele abraço muito especial, muito bom dia. Eu mando um bom dia também lá pro meu amigo Ademar Pneus de Dourados, ligado com a gente. Abraço, Ademar, bom dia para você, obrigado pela companhia. Um abraço, bom dia também para dona Diva, né? A esposa, acompanhando a gente, aquele abraço especial.

Dá um bom dia lá pra Tânia Pesarico. Bom dia, João. Bom dia pra você, Tânia. Obrigado, hein? Obrigado por estar acompanhando a gente. Obrigado pela companhia e pela audiência. Luiz Carlos Barreiro, bom dia, João. Bom serviço a todos. Nós ouvintes, né? Toca uma do milionário José Rico, Minha Volta. Na escuta aqui do Bocajá, Vila Bocajá. Um grande abraço a todos aí do Bocajá, obrigado pela companhia e pela audiência. Alô, seu Altair, meu amigo Altair, também curtindo o programa com a gente. Bom dia, Joãozinho, feliz quarta-feira pra todos. Obrigado ao senhor também, tá bom, seu Altair? Grande abraço, bom dia. Antony Rodrigues, bom dia, Joãozinho. Ótima quarta-feira abençoada, meu amigo. Ótima e abençoada quarta-feira pra você também, tá bom, Antony? Um abraço especial, bom dia. Obrigado por essa companhia maravilhosa. 6:04, mandar um bom dia também lá pra Dona Júlia. Dona Júlia também tá ligadinha com a gente, daqui a pouco eu ouço o áudio, tá bom, Dona Júlia? Aquele abraço especial, bom dia, obrigado por estar com a gente aí, obrigado por estar acompanhando a nossa programação. Vereador Tarciso, um abraço, Tarciso, bom dia pra você, Tarciso, Elisângelo, Luiz, moçada lá da Vitória Variedade, sempre com a gente nas manhãs, sempre curtindo a nossa programação. Esta vai então lá para a moçada da Pastelaria Avenida, Zélia, Elisa, Tiné, toda a moçada que está acompanhando a gente, a galera do Eucalipto também, ligadinhos com a gente, bom dia! Mais uma caprichada aqui no Terra Sertaneja, às 6:05. IP Florido, é o Christian e Ralph.

0: muito bem, milionário José Rico, minha volta. É, foi lá pro Bocajá. É, a moçada do Bocajá, ligadinho, gente, Luiz Carlos Barreiro. É, pediu aí a minha volta com o milionário José Rico. Grande abraço, Luiz Carlos, obrigado pela companhia. E nós ouvimos também ter florido lá, lá pro pessoal da Pastelaria Avenida, pra toda a moçada, pra. Deixa eu ver aqui, a Zélia, né, Elisa, pessoal, a moçada lá do Eucalipto, né, toda a galera do Eucalipto, Tiné também acompanhando a gente, aquele abraço, bom dia, obrigado pela companhia, obrigado pela audiência.
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0: É isso, grande abraço pra você que acompanha a nossa programação. Manda um abraço lá pro Antônio Rodrigues, lá no Bonfim. Ele quer ouvir Um Degrau na Escada. Chico Rei Paraná tá programadinho pra tocar pra você. Grande abraço, bom dia, obrigado pela companhia. Também a Dona Júlia pediu aí, com Dela e Delinho, Só e a Lua. Daqui a pouquinho, tá bom, Dona Júlia? Bom dia, obrigado pela companhia. Um abraço especial. Também a Gelca Rolim. Um abraço, Gelca, lá na Coamo, ligadinha com a gente. Aquele abraço especial pra você. Bom dia, Joãozinho. Ótimo dia pra você. Toca uma música pra mim ouvir, Fragmento de minha Vida, com Beto Kent. Tá bom, então daqui a pouquinho eu toco pra você, tá bom? Eu vou mandar um abraço pro meu amigo Japa. Ô, Japa, tá sumidão, hein, meu guri? Bom dia, João. Aqui é o Japa. Manda uma moda do João Carreiro, Casinha Verde. Tô aqui no Ribas filando um café. Sogro é pra isso mesmo, meu amigo. Abraço aí pro Japa, pra toda a família, pro Ribas Júnior, né? Diretor aí da Rádio Interativa FM. Ligadaço aí com a gente, curtindo a programação. Aquele abraço especial. Agora são 6:15. Vamos para o nosso apoio cultural. Aí o Ribas gosta, viu, Japa? Quando fala vamos para apoio cultural, o Ribas gosta. 6:15.
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3: Muito bem, são 6h20 agora, 6h20. Grande abraço lá para o nosso amigo Paulo Eftin, secretário de infraestrutura de Laguna Carapã. Um abraço, Paulo, obrigado pela audiência, pela companhia. Um abraço especial para toda a moçada aí da Secretaria de Infraestrutura de Laguna Carapã, ligadinhos aí, curtindo a nossa programação. Obrigado, Paulo. Obrigado também a Clary, a esposa, também ouve e curte a nossa programação na manhã. Jederson Salina, lá do Carapã. Um abraço, Jederson. Obrigado pela audiência. Obrigado pela companhia, sempre com a gente, sempre curtindo a nossa programação nas manhãs. Aí, 6h21, 6h21, vamos atendendo a dona Júlia. Bom dia, dona Júlia. Alô, dona Júlia, bom dia. Olá, bom dia. É, dona Júlia não quer falar.
4: Bom isso aí. Bom dia. Assim. Eu quero a música O Sol e a Lua com Deli Delinha.
3: Delinha,
4: parece. E eu fiz pro meu amor São.
3: Beleza.
4: Para Mercedes, para o Jumar, para mim, para o José Adriano.
3: Lá no Rio.
4: Vocês da rádio.
3: Lá no Rio Grande do Sul.
4: É o João. Quarta-feira.
3: Deus abençoe a sua quarta-feira também. Tá bom, dona Júlia? Gilmar, Aline e também o Neto, né? Lá no Rio Grande do Sul, São Paulo das Missões, Rio Grande do Sul, Gilmar, Aline e o Netinho também, que eu esqueci o nome agora. Um grande abraço a todos, né? Lá do Rio Grande do Sul, a dona Mercedes Franco também ligadinha com a gente. Bom dia. É o Sol e a Lua, às 6h22. É o Deli Delinha.

0: às 6 horas e 25 minutos. Deli Delinho, sou a Lula para dona Júlia. Abraço da Júlia, obrigado pela companhia, obrigado pela audiência, obrigado aí pela participação.
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0: 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Muito bem, são 6 horas e 27 minutinhos. Vamos aí para a sequência. Mais moda, mais música para a moçada que curte a nossa programação. Vamos atender agora então. Olha só, quem pediu Chico Rei Paraná? Vamos ver aí quem pediu. Moçada aí que tá curtindo a nossa programação, foi o Antônio Rodrigues, lá do Bonfim. É isso aí, ele quer curtir aí com Chico Rei e Paraná. Essa moda bonita demais da conta, né? Um degrau da escada.

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4: Bom dia.

0: João Carreiro e Capataz, Casinha Verde, foi lá pro Japa, né? Um abraço aí pro Japa, pra toda a família que está acompanhando a gente aqui em Laguna, né? Lá na casa do sogrão aí, do Ribas Júnior. Um abraço aí pro Japa, grande abraço, bom dia, obrigado pela companhia, obrigado pela audiência, muito obrigado aí pela participação, tá bom? Nós ouvimos também, a Gelca Rolim pediu essa moda aí, moda bonita aí na programação do Terra Sertaneja. Um abraço, viu, Gelca? Obrigado aí pela sua participação, obrigado pela sua companhia. Nós curtimos essa moda bonita aí, aqui na programação do Terra Sertaneja.
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0: Aí nós ouvimos também, um degrau na escada com Chico Rei Paraná. Essa moda foi lá pro Antônio Rodrigues, né, meu amigo Antônio Rodrigues, lá no Bonfim, né, tá ligado com a gente, tá curtindo a nossa programação. Obrigado, viu, Antônio, valeu, grande abraço, bom dia pra você, obrigado pela companhia, obrigado pela audiência.
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0: Todas as manhãs aí acompanhando Terra Sertaneja, aquele abraço especial. A moda da Gelca foi Fragmento de Minha Vida, né? Com Beto Kent, beleza? Obrigado aí, Gelca, pela participação.
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0: 6:41.
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0: Muito bem, são 6:41 agora. Cadê o fundo? Aê. Valeu, produção. 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

Muito bem, são 6:43, 6:43, daqui a pouquinho tem Ana Castela no programa, hein? A Ana Castela vai cantar com César Menotti Fabiano, lá pro Leandro Cardoso. Obrigado, Leandro, pela sua participação, tá bom? Eu vou mandar um bom dia também lá pro Duílio Galete, a Dorema, estão ligadinhos, estão curtindo o programa com a gente também. Aquele abraço muito especial, bom dia, obrigado pela companhia e pela audiência. Nós vamos ouvir o Eduardo Costa, Cuidado, é, música bonita, aqui na programação, lá pro nosso amigo Duílio Galete, pra Dorema, pro Denilson, pra Márcia, toda a família Galete acompanhando a gente aí, aquele abraço muito especial. E vamos ter ainda Amado Batista, viu? Folha Seca, aqui no Terra Sertaneja, é, isso aí, vai lá pra, deixa eu ver aqui quem pediu esta, foi a dona Helena Geleschi. Bom dia, João, uma ótima quarta-feira pra todos nós, que Deus abençoe todos, manda aquela música Amado Batista, Folha Seca, pra todos que estão na escuta do programa. Dona Helena,

0: lá no Mato Grosso, lá em Itapurá. Itapurá, Mato Grosso, Dona Helena Geleschi, Paulo Zanini, aquele abraço muito especial, bom dia, obrigado pela companhia. A Dona Marisa também acompanhando a gente. Oi, bom dia, estamos na escuta. Bom dia, Dona Marisa, obrigado por estar com a gente e curtindo a nossa programação, tá bom? Dona Marisa Boeira Gutierrez, ligadinha com a gente, curtindo Terra Sertaneja, bom dia. Dona Yolanda esteve ontem com a senhora aí, né? Um abraço para Dona Yolanda, um abraço muito especial, bom dia, obrigado pela companhia e pela audiência. Então nós vamos para o nosso apoio cultural. Eu volto daqui a pouquinho e volto com moda bonita para você, atendendo você que participa conosco na manhã.
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Muito bem, são 6h49, vamos de música, vamos atender a moçada que participa com a gente. Vai lá, Leandro Cardoso. Às 6h49. Ana Castela com César Menotti e Fabiano, hein?

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6:59. Amado Batista, Folha Seca. Lá pra dona Helena Geleschi, lá em Itaporá do Mato Grosso. Grande abraço pra dona Helena, grande

0: abraço também, Paulo Zanini. Tapurá, Mato Grosso, ligadinhos com a gente. Bom dia. Nós ouvimos também Eduardo Costa, cuidado. Lá pro Duílio, Duílio Galete, obrigado, Duílio. Olá, Dorema, também ligadinha com a gente, bom dia. Denilson, Márcia, obrigado pela audiência, obrigado pela companhia. E nós ouvimos também César Menotti, Fabiano, participação de Ana Castela. Olá pro Leandro Cardoso, obrigado, Leandro. Grande abraço para você, bom dia.
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0: 7 horas pontualmente. Chegamos ao final de mais uma edição do programa Terra Sertaneja, desta quarta-feira. Muito obrigado a você que participou, que ligou, mandou mensagens. Muita participação hoje, legal, né? Bacana, que bom. Eu espero você amanhã, hein? A partir das 5 da manhã, com mais uma edição do Terra Sertaneja pra você.
1: Saúde, paz, o resto da gente.
0: Na sequência, Sara Cristina e Antônio com o show da manhã.
1: Saúde, paz, o resto da gente.
0: E amanhã, de manhã, estaremos juntos de novo. Aquele abraço.

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1: 7 horas e 8 minutos.

0: dia! Estamos chegando nessa manhã de quarta-feira, dia 26 de agosto. Bom dia pra você que está acordando agora. Bom dia pra você que já está trabalhando. Bom dia pra você dos sítios, das chácaras, das fazendas, que acorda bem de madrugada, né?
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0: Que você tenha um ótimo e abençoado dia. Receba o meu bom dia da Sara Cristina.
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2: E o bom dia do Antônio Valentim.
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0: Queremos... Hoje, dia 26 de agosto. Gente. Estamos chegando no finalzinho do mês de novo,
1: né?
0: Hoje tem muita coisa boa pra você,
1: hein?
0: Quarta-feira, meio de semana. Aqui em Laguna está fazendo 21 graus no momento e parece que vai ter chuva, hein?
1: Bom dia. Bom dia pro sol da manhã. Bom dia.
0: Receba o nosso bom dia.
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0: Pra você que sintonizou agora, você está na 104,9 Interativa FM de Laguna Carapã. O programa Show da Manhã começa agora. Vá até às 9 horas da manhã com você com muita alegria, muita animação, muita música boa. E a sua participação também, né? 9997-1049. 9997-1049. Manda pra mim o seu alô, manda pra mim o seu bom dia.

0: aí você pode participar através da nossa live, né? Na Interativa Laguna Carapã no Facebook. E vamos iniciar com a nossa oração de todas as manhãs. Para que o Senhor, agradecendo a Deus pelo dia que Ele nos presenteou hoje.
1: E o Senhor te...
2: Oremos para que seja um dia abençoado, uma semana abençoada, um mês abençoado. Maravilhoso, eterno Deus, em nome de Jesus, mais um dia, estamos começando esta manhã, Senhor. Pedimos a Tua graça, a Tua unção, a Tua bênção, Senhor, para o Teu povo, para os ouvintes, a todo o povo desta cidade, deste estado, deste país, do mundo. Senhor, em nome de Jesus, Pai, esteja conosco e com todos, para todos sempre. Abençoa. Amém, amém e amém.
0: Amém.

Desejo a você que o seu dia seja abençoado. Seja muito bom. Que Deus possa estar te protegendo, te livrando de todo o mal.

0: isso aí, 7 horas e 15 minutinhos. Vamos começar a nossa quarta-feira com muita alegria pra você.
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0: rádio. 99971049. Manda pra mim seu bom dia, seu alô. Puxa o fole, sanfoneiro. 7 horas e 15 minutos.

0: Bom dia pro seu Hélio Espíndola. E diz assim, bom dia, feliz quarta-feira, Deus abençoe vocês. Aqui em Dourados tá chovendo, olha aí, ó, tá, falei? Já está chovendo em Dourados. Deus abençoe seu dia, senhor Hélio.
1: Me dá um beijo na boca.
0: E ele está participando através do nosso Facebook, né? Através da nossa live na Interativa Laguna Carapã.

bom dia pra dona pra Rose, né? Assim, bom dia, Sara e Antônio. Bom dia, meu amor. Que o seu dia seja maravilhoso, agradável e na bênção do Senhor.

0: como ela, você pode mandar pra mim seu bondinho, hein? 9997-1049. 9997-1049.
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E o que se comemora hoje, dia 26 de agosto? Hoje, 26 de agosto, comemora-se o Dia Internacional da Igualdade da Mulher. E o Dia do Despachante no Brasil. Também hoje é aniversário.

O Dia Internacional da Igualdade da Mulher, ele foi criado para celebrar a conquista do voto feminino e trazer visibilidade à luta pela equidade de gênero. O Dia Internacional da Igualdade da Mulher, ele foi criado para celebrar a conquista do voto feminino e trazer visibilidade à luta pela equidade de gênero. Aí que lascou tudo.

0: isso aí. Falando ainda, tô dando uma pesquisada aqui, né? Sobre essa data de hoje, né? Que é o Dia da Igualdade Feminina. Essa data foi criada pelo Congresso dos Estados Unidos em 1973. Para lembrar o dia 26 de agosto de 1920, quando as mulheres americanas conquistaram o direito ao voto com a 19ª Emenda à Constituição. No Brasil, o voto feminino só veio em 1932 e só ficou obrigatório igual ao dos homens em 1946.
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0: O dia, ele não é só sobre o voto, né? É pra lembrar a luta por igualdade no trabalho, salário, respeito e segurança. E nos dias de hoje a gente vê, né, em muitos lugares, que geralmente as mulheres pode ter a mesma função, mas ela ganha menos do que o homem. Ainda existe isso no Brasil.
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0: Não só no Brasil, né? Em qualquer lugar.
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0: Mesmo ela tendo mais estudo, ela ganha menos do que o homem. E na justiça, por exemplo, só 36,8% dos juízes são mulheres.
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0: Tudo é homem.

0: e vamos fechar.
1: É isso aí, 7 horas e 27 minutinhos. Com o nosso apoio comercial e já já estaremos de volta. Fica ligadinho, viu?
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0: Quero mandar o meu bom dia aqui pra André Oliveira. Bom dia, André! Bom dia, feliz quarta-feira pra vocês!
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0: Obrigada, meu amor. Que Deus abençoe seu dia também e sua semana.
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0: Obrigado pela participação, pela sua audiência, viu? Andréia de Oliveira, minha querida. Deus abençoe.

0: Saúde, muita paz, amor e alegria. Parabéns, parabéns para você que está fazendo aniversário hoje.
1: Parabéns, meus parabéns. Feliz aniversário.
0: É o que desejamos para você. Muita saúde, paz, alegria, muito amor.
1: Felicidade mil.
0: E seu dia seja maravilhoso e super, super, super dia, né? Agradabilíssimo.
1: Alegria.
0: Parabéns para você.

0: ontem nós fomos lá, lá prestigiar o pessoal ali da PAI. Foi muito legal, hein, gente? Quem não foi, perdeu, porque tinha bastante gente lá também, né? Depois vocês podem dar uma olhadinha, né, no Facebook também foi postado, né, algumas fotos e alguns vídeos sobre o que eles estavam fazendo lá, as apresentações. Parabéns ao pessoal ali da PAI, né, que teve essa ideia e fez esse dia ficar maravilhoso para eles, especial, né? Dona Albaniz, ela mandou bom dia, Sara e Antônio.
1: Bom dia, Dona Albaniz, Deus abençoe seu dia.

gente esteve prestigiando ali, o pouco que eu estive ali, que a gente tinha outros compromissos, eu quero dizer que eu amei aquele trabalho, um trabalho lindo e maravilhoso, e realmente o que a gente falou, comentou antes aqui, é, não depende só deles ali que trabalham ali, realmente depende da ajuda do povo, o povo tem que se sensibilizar. E eu queria lembrar outra coisa também, eu quando eu fui criança, não sei você que está ouvindo, recebeu muito bullying na vida, né? Bullying de apelidos, né? E eu me lembrei que naquele tempo tinha poucos essas coisas assim de organizações de proteção, de ajuda, né? Ali de as pessoas que necessitam nessas condições. E eu me lembro que eu mesmo, sem ter ali nenhum tipo de deficiência, só pela minha cor ser um pouquinho mais amarronzada, né? Eu sofria muito bullying nas escolas, né, e tal. E eu acredito que aqui, ali também não é diferente, né? Porque tem pessoas boas, pessoas más, crianças, né? Ou jovens, adolescentes, né? Que apelidam, né, essas pessoas por ele representar, né, alguma coisa diferente, né, na verdade. Mas ele é um ser humano como qualquer um outro, né? E eu quero dizer para você, lembrar você que se uma pessoa dessa tiver, ou alguém que veja e que queira ajudar, uma testemunha, e levar na justiça um apelido, um bullying, que não seja um amigo, amigo, amigo mesmo. Eu tenho minhas brincadeiras, mas com os amigo, amigo, amigo, aquele que, né, a gente praticamente ali, vamos dizer, nasceu junto, de tão amigo que a gente é. Então algumas brincadeiras rolam, não é proibido. Mas às vezes você nem conhece direito a pessoa, né? E sai apelidando, jogando apelido e tal. Vocês sabiam que apelido? Apelido ele traz, se a pessoa quiser levar a sério na justiça, ele traz indenização, ele traz processo, ele traz indenização e uma indenização aí por menor que seja,

0: se não me falha a memória, aí é beirando uns 30 mil. Então vamos tomar cuidado com isso, não só pelo dinheiro, né, que vamos desfalcar do bolso aí se alguém processar, mas vamos tomar cuidado, né, para nós não magoar ninguém e não se arrepender depois, né? Porque é um constrangimento tão grande, tão difícil, tão ruim de lidar. Eu falo isso por experiência própria. Eu sofri muito bullying com apelido quando eu era pequeno em escola, né? Então, antigamente era tudo, né, como se diz, como uma bola de neve, né? Ninguém ligava para nada. Mas hoje não. Hoje, né, nós temos aí os direitos são iguais, então vamos respeitar uns os direitos dos outros. Você que gosta de apelidar, de chamar os outros por apelido, né? E às vezes você nem tem dinheiro para pagar uma indenização, né? E fica aí fazendo graça com apelido nos outros, né? Apelido, né? Se a pessoa souber te levar na justiça, você pode ter certeza que você vai ter que pagar uma indenização. E não é barato. A menor indenização, se não me falha a memória, por bullying, beira mais ou menos 30 mil, viu? É daí pra cima. Então, tome cuidado, né? Tome cuidado e não façam isso. Não pelo bullying ou porque você quer fazer bullying. Pelo amor, pelo constrangimento que você vai causar a outra pessoa. Ou talvez pelo próprio constrangimento, né? Que se a pessoa te levar na justiça, você vai se lascar, né? Então, vamos evitar isso, né? Vamos tratar eles lá como os verdadeiros seres humanos, né? Que são iguais a nós, né? Não tem diferença nenhuma. Diferença é os seus olhos aí que põe apelido. É os seus olhos aí que tá meio destrabelado aí. Tá meio destraviado. Tem um estrabio, alguma coisa. Tem. Se não for nos seus olhos, é no seu cérebro.
1: Ou no coração.
0: Ou no coração. Então vamos tirar esse extravio aí, esse estrabismo do coração, do cérebro, dos olhos, né? E vamos endireitar a nossa postura para que nós não venhamos se constranger. Porque eu, por exemplo, se eu ver uma pessoa fazer bullying com a pessoa, eu ver que a pessoa não tem condições de reclamar, eu sou um que vou tomar as dores dela e vou levar ela na justiça para ela reclamar os direitos dela. Então, tomem cuidado com isso, viu? Porque ela é uma pessoa muitas vezes indefesa, não conhece de justiça, não conhece de lei, não conhece seus direitos. Né? Ela é indefesa, ela vai ficar ali quietinha, acuada, guardando aquele ressentimento, mas ela tem sentimento. Ela tem sentimento. Então não faça isso. Você que é acostumado a fazer isso, não faça isso, né? Nem no pensamento. Porque se você fazer no pensamento, seu pensamento está com estrabismo, viu?

0: isso aí, 7 horas e 44 minutos. Nego Bônus e Mistura, né? Oi, bom dia, meus amores. Ótimo dia, Dona Albertina. Bom dia, Dona Albertina. Ótimo dia pra senhora também. Que Deus abençoe seu dia grandemente, viu?
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0: Bom dia, irmã Sara, irmã Inocência. Bom dia. Mas diga que a senhora não, fala, não responde pra nós, né?
1: Segura.
0: Ô, oh, Dona Inocência, que saudade, hein?
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0: Bom dia pra senhora também, que tenha um ótimo dia abençoado.

7:45. Música boa pra você, Ana Castelo, com Lourenço e Lorival. Franguinho na panela, 7:45.

você ouviu Franguinho na Panela com Ana Castela e Lourenço e Lorival. Música bonita, né? 7 horas e 49 minutinhos. Essa é daquela

0: isso aí, 7h51, você tá ouvindo Roberto Carlos Guerra dos Meninos. De vez em quando é bom ouvir umas músicas assim, né? O telefone tá liberadinho, viu?
1: Que lindo.
0: 9997-1049. 9997-1049.
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0: Bom dia pra você estar sintonizado na 104 FM,9.
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0: O melhor pra você da música até às 9 horas da manhã.
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0: Vamos dar os nossos bom dia, meu bem.

0: Bom dia ali para as meninas ali da cozinha, ali da Judite também, estão sempre ligadinha. Cleonice, a Ereni, a Márcia, a Neuci, a Ângela. Bom dia para vocês, meninas. A Rose Dalmaso já deu seu bom dia aqui para mim, né, Rose? Bom dia, meu amor.
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0: Bom dia pra Suzy Lima e a Dona Lourdinha. E a Áurea, né? Que estão sempre ligadinhas na nossa programação.

Dona Inocência, já falei, né? Bom dia, Dona Inocência. Sim, vou lembrar. A Dona Zaida, que sumiu também, né? Dona Tereza Martins, hoje eu a vi também. Bom dia pro pessoal ali da Pastelaria Avenida. O Cleiton, a Elcinha e a Elisa. Bom dia. Bom dia pra Ramona Medina.

0: Bom dia pra Silvia, Silvia Zanini. Bom dia, meu amor.
1: Na Reveiro, meu amor.
0: Pra Ruth, a Ruth Gonçalves.

Bom dia pra dona Gilda. A dona Urbaniza também, né? Eu falei também já. Bom dia. Dona Albertina. A Rosângela. Bom dia, Rosângela. A Rosângela. Bom dia, Rosângela.

0: Claudete Aranda. Bom dia, Claudete. A dona Yolanda, Yolanda Nascimento. Bom dia.
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2: e a todos nossos amigos, homens aí, ouvintes, né? Eu acabei aqui, me desculpe, acabei perdendo a listinha aqui de todo mundo aqui. E para mim, eu lembro de alguns nomes, mas não lembro de todos. Então, eu vou falar no geral. Um bom dia a todos nossos amigos, companheiros, ouvintes, os homens aí do programa aqui. Em nome de Jesus, abençoe vocês todos. Amém?
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0: Quero ouvir você falar o seu bom dia pra mim.
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0: Manda pra mim, 9997-1049. 9997-1049.

Quero mandar o meu alô pra Tânia Martinez. Bom dia, Tânia! E aí a Yolanda Nascimento, que também mandou seu bom dia pra mim através da nossa live no Facebook.

muito obrigado pela participação, pela sua audiência. Isso é muito importante, hein? 9997-1049 é o nosso número aqui da rádio do WhatsApp para você mandar o seu bom dia. 7 horas e 59 minutos. 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

0: Não chora, minha China véia. 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
1: Aguenta, coração!

0: Amém. Amém. Vamos entrar na porção da palavra de hoje.
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0: Deus venha falar no nosso coração. Maravilhoso e eterno Deus, em nome de Jesus, Senhor, que não venha ser de mim esta palavra, mas que venha ser do Senhor, usando a minha boca, minhas palavras, meu Deus, para trazer a tua mensagem aos ouvintes, meu Deus, ao povo que te ouve. Pai, em nome de Jesus, me abençoe e abençoe a todos. Pai, Filho e Espírito Santo, amém. Hoje o título é Os Judeus Rejeitam a Justiça de Deus. Os judeus rejeitam a justiça de Deus. Glória a Deus. Nós vamos estar lendo aqui Romanos, né? 10. Os judeus rejeitam a justiça de Deus. Vamos estar lendo aqui 17 ou 18 versículos, que do 10 até o 10, do 1 ao 21, mas vamos estar pulando alguns versículos. Irmãos, o bom desejo do meu coração é a oração a Deus por Israel e por sua salvação, porque lhes dou testemunho de que tem zelo de Deus, mas não com entendimento, porquanto não conhecendo a justiça de Deus e procurando estabelecer a sua própria justiça, não se sujeitaram à justiça de Deus, porque o fim da lei é Cristo para a justiça de todo aquele que crê. Mas que diz a palavra? Está junto de ti, na tua boca e no teu coração. Esta é a palavra da fé que pregamos, a saber que se com a tua boca confessares ao Senhor Jesus e em teu coração creres que Deus o ressuscitou dos mortos, serás salvo. Visto que com o coração se crê para a justiça, e com a boca se faz confissão para a salvação. Porque a Escritura diz, todo aquele que nele crê não será confundido. Porquanto não há diferença entre judeus e grego, porque um mesmo é o Senhor de todo, rico para com todos os que o invocam. Um mesmo é o Senhor para com todo, rico para com todos os que o invocam. Porque todo aquele que invocar o nome do Senhor será salvo. Como, pois, invocarão aqueles em quem não creram? E como crerão aqueles em quem não ouviram? E como ouvirão se não há quem pregue? E como pregarão se não forem enviados? Como está escrito, quão formosos os pés dos que anunciam a paz, dos que anunciam coisas boas, mas nem todos obedecem ao Evangelho. Pois Isaías diz, Senhor, quem creu na nossa pregação? De sorte que te pelo ouvir e ouvir pela palavra de Deus. Mas digo, porventura não ouviram? Sim, por certo, pois por toda a terra saiu a voz deles e a sua palavra até os confins do mundo. Mas digo, porventura, Israel não o soube primeiramente? Diz Moisés, eu vos meterei em ciúmes com aqueles que não são povos, com gente insensata. Vos provocarei a ira. E Isaías ousadamente diz, fui achado pelos que me não buscavam, fui manifestado aos que por mim não perguntavam, mas contra Israel diz todos os dias, estendi as minhas mãos a um povo rebelde e contradizente. Vocês sabiam que até hoje, mesmo os povos que se dizem, vamos dizer assim, todos a partir do momento que aceitamos Jesus, ganhamos o direito da salvação, lógico, aqui está escrito, né? Que ele veio e resolveu dar a graça da salvação para todos, através de Jesus, né? Então nós não ganhamos a graça da salvação.

salvação de graça. Ganhamos pela... Deus deu o seu filho ali como ovelha, né? Como um cordeiro para remir os nossos pecados e nós entrar na porta igualmente aos israelitas. Mas não é por isso, porque Jesus morreu na cruz para nos dar a chance da salvação, que nós herdemos dos israelitas e herdemos com pecado. Vamos entrar no céu com pecado, porque se Deus aqui está tirando dos israelitas, porque ele fala que nem todos que são israelitas, aqui quer dizer nem todos que são israelitas são de Deus, ou seja, acreditaram na palavra, a maioria não creram nem na vinda do Messias, só aí eles já estão, vamos dizer assim, lascado. Mas aqueles que creram, porque tem muitos que creram, então eles também têm o direito, e o mesmo direito que eles têm de ser ou não ser filho de Deus, nós também agora herdamos, só que não herdamos de qualquer jeito. Não é porque Jesus morreu na cruz para nos dar o direito da salvação. Eu já vi muita gente falar isso: ah, Jesus morreu por mim, Jesus levou meus pecados, eu estou salvo. Vai nessa, vai nesses pensamentos que você vai ver onde você está salvo. E muitos hoje, dos nossos que se diz que foram salvos pela graça de Jesus, aceitaram Jesus, muitas das vezes estão se rebelando na igreja. Estão revoltados de uma certa maneira. Alguns pastores pregando heresia, pregando ignorância, pregando grandeza, pregando dinheiro, pregando riqueza, pregando fazendas, pregando comércio na igreja, né? Então nós temos que saber manusear a palavra de Deus, saber entender, saber compreender, para poder expressar, se expressar. E com todo o entendimento, às vezes algumas coisas se expressamos errado, mas estamos se esforçando, né? Então, aqui quando ele fala: mas digo, porventura Israel não o soube primeiramente? E diz Moisés: eu vos meterei em ciúmes com aqueles que não são povos. O que, que é isso, ciúme com os que não são povos? Com as gentes insensatas vos provocarei a ira. Então, nós entendemos que a salvação é para todos. Deus tem vontade, Deus tem gozo de salvar todo mundo. Mas nem todos vão ganhar a salvação, porque eles ganharam o direito da escolha. E lá, como os israelitas, né, alguns até hoje, né, até hoje, Jesus para eles tem que vir numa carruagem, né, de ouro, tem que vir dos céus numa carruagem de ouro. Eles não acreditam que Jesus já veio, a maioria deles. Eles querem que Jesus venha numa carruagem de ouro, mas eles nem sabem que Jesus, eles nem creem no Novo Testamento, nisto que nós pregamos, vivemos. Então, nós temos que valorizar o que Deus fez por nós. Nós temos que valorizar, agradecer a Deus 24 horas. Só de nós ter, porque o povo salvo era os israelitas, o povo dos olhos de Deus era os israelitas. Nós não era para ser salvo, nem que nós morasse dentro de uma igreja, vivendo o amor à palavra. Mas Deus foi tão bom que deu para nós esta chance, enxergou pela sua misericórdia, enxergou boas venturanças em nós e nos deu a chance, e enxergou a amargura no seu próprio povo. Então nós temos que entender, eu quero deixar aqui um esboço e depois eu já estar resumindo aqui sobre esta palavra. Muitos judeus que não aguardavam o Messias recusaram-se a crer nele. Quando chegou Deus, ofereceu a sua salvação aos gentios, que somos nós, aos que não o buscavam. Assim, muitos que nunca tinham ouvido falar do Messias encontraram-no e creram nele. Algumas pessoas religiosas são espiritualmente cegas.

0: enquanto outras que nunca estiveram em uma igreja são mais sensíveis à mensagem de Deus como a aparência enganam, e não podemos ver o coração das pessoas. Tome cuidado para não fazer julgamento precipitado sobre quem irá ou não responder positivamente às boas novas de salvação. Deus escolheu os judeus para formarem o povo por meio do qual o mundo encontraria a salvação, mas isso não quer dizer que toda a nação judaica seria salva. Somente aqueles que permanecerem fiéis a Deus foram considerados verdadeiros judeus. Somos salvos pela fé em Cristo, não por fazermos parte de uma família, nação ou religião, de quem ou de que você depende para ser salvo. Às vezes eu pergunto, eu falo aqui, placa salva, nome salva, nação salva. Perfeitamente salva aquele que aceitar Jesus. Aqui Deus deu para nós a salvação, como eu já expliquei, através dos judeus negarem Jesus, negarem a Deus, negarem a fé. Aí Deus falou: espera aí, eu tenho um povo aí em outra pastagem que merece a salvação. E aí foi que veio, tinha que alguém remir o pecado, né, do mundo. E aí foi feito aqui a junção, e Jesus então veio, o Filho de Deus, para morrer, mostrar o caminho, a chave, a Bíblia, a bússola, como eu falei, a luz da salvação. E isso tudo aconteceu para que nós merecemos a salvação. Aquele que se arrepende, é claro, né? Você acredita que seria mais fácil para Deus amá-los se você fosse bom? Será que secretamente suspeita que Ele os escolheu porque você merecia? Considera que o comportamento de algumas pessoas é tão mal que Deus nunca se salvará. Se algumas vezes pensou dessa maneira, é porque não entendeu completamente que a salvação é pela graça, ou seja, é uma dádiva gratuita, não é um pagamento ou prêmio, deve ser aceita com gratidão e louvor. E outros foram endurecidos. Esse foi o castigo de Deus pela obstinação que os judeus demonstraram em aceitar as boas novas. Ao puni-lo, Deus lhe tirou a capacidade de percepção e de discernimento da verdade, que manteria afastados do pecado. Eles experimentariam as consequências da rebeldia. Então eles tinham que experimentar o fato deles serem falhos, deles terem falhado. Deus aqui, Ele é justiça, Ele é juiz, e Ele não perdoa o erro. Esses versículos estão relacionados aos textos em Deuteronômio 29, Isaías 29, 10, Salmos 69, 22 ou 23. É o castigo predito pelo profeta Isaías para os corações endurecidos. Se as pessoas se recusam a ouvir as boas novas de Deus, elas se tornam incapazes de compreendê-las. Paulo viu que isso se cumpriu nas congregações judaicas e que visitou em sua viagem missionária. Então nós deu já para entender, né, que a palavra de Deus, o entendimento vem pelo ouvir. E como que você vai ouvir se você não se esforça para ir num lugar que prega a palavra? Como que você vai entender se você não ouvir pregar a palavra? Como que você vai compreender se você não ir, não ver, não ouvir e não adentrar em você um pensamento bom e positivo sobre a palavra, sobre Deus, sobre Jesus, sobre salvação?
1: Atitude, né?
0: Nós temos que ter atitude. Não é

0: só exercer a fé em casa, tudo bem, eu acredito em casa, fico em casa, mas eu não tenho nada que me alimente, um hino que exorte ali o meu coração, que alegra meu coração, um testemunho do irmão ali que exorte, alegra meu coração, me deixe feliz, me faça acreditar, me dê um ânimo, né? Ou a própria palavra, uma pregação que vem ali a ser para o meu coração, muitas vezes é para mim e eu não entendo. Aí eu digo para você, lá atrás Deus já começou a cutucar eles. Quando Deus pegou ali, só vou dar três exemplos. São que vem ali a ser para o meu coração, muitas vezes é para mim e eu não entendo. Aí eu digo para você, lá atrás Deus já começou a cutucar eles. Quando Deus pegou ali, só vou dar três exemplos aqui. Quando Deus pegou a Raabe e salvou só a família dela, porque ela salvou os espiãs, mas Deus viu sinceridade no coração dela. Ela era uma moabita. Ela era uma moabita que estava lá dentro dos muros de Jericó. Eles eram moabita. E aí? E aí, Deus não salvou a ponto de que eu já preguei aqui outro dia dela ser a bis de Davi, a sétima, 27 gerações depois ela vem a ser uma da linhagem de Jesus? Por quê? que Deus pôs ela lá, no, vamos dizer assim, com um galardão tão grande, tão alto, para quem entende, meu Deus... É um galardão de rainha, de princesa, de que nenhuma rainha teve. Vinha ali a ser da geração, 27 gerações depois, vim ser da descendência de Jesus e praticamente ali bisavó, tataravó ali, tataravó de Davi.
1: É que os moabitas, eles eram...
0: E eram moabita, eram de outras tribos, tribos do mal, na qual Deus tinha mandado exterminar Jericó, a cidade inteira. Então nós temos que compreender, ali Deus já começou a trazer, aliás, Deus já tinha, né, lógico, tinha outras coisas lá, né, que aconteceu lá atrás, não vamos entrar agora, né, para não, nós temos pouco tempo, né, mas... Nós vemos que aí o que Deus fez além disso? Aí vem no tempo de Jesus, já vem aquela mulher pecadora lá que está em João 8, do 1 ao 11, né? Aquela mulher pecadora, trouxeram ela lá, né, para Jesus, para condenar Jesus, né? Isso já é o Filho de Deus aqui, né, para morrer pelos nossos pecados. Já trouxeram lá, já querendo condenar Jesus, tudo cheio de pedra nas mãos, uma multidão, né? Aí o que Jesus fez? Agachou, é um sinal de não quero briga, não quero confusão. E começou a se entreter no chão com um pauzinho, riscando no chão, que é um sinal, estou desatento disso, não quero briga, e estou isento disso, e eu estou aqui fazendo alguma coisa, não estou preocupado com vocês. E o povo ali, aí quando todo mundo desabafou, que tinha que desabafar ali, e Jesus ali sem, porque talvez se ele reivindicasse alguma coisa no momento da ira de todo mundo, apedrejavam até ele, né? Mas como ele agachou, é um sinal de respeito, até nos animais tem isso, viu? Ele agachou, é um sinal de respeito. Começou a se entreter com alguma coisa no chão, eu não estou nem aí com isso, né? Eu estou despreocupado, né? E se vocês quiserem apedrejar-me, vai ser por pura covardia, vai ser por pura a consciência de vocês. Então o que que é? Ali já começaram a conversar, né? A querer que Jesus, e Jesus falou: olha, calmo, paciente. Quem não tiver pecado, pode atirar a primeira pedra, não estou nem aí. Quem não tiver pecado, atira a primeira pedra. Se quiser atirar, mate, não estou nem aí com isso. Mas aí eles viram a sensibilidade, viram o respeito, viram o amor, viram ali a prudência, viram a inteligência e viram a humildade numa pessoa. Quem não tiver pecado, pode começar.

atirar aí a primeira pedra. Eu não vou atirar, estou aqui agachado, estou aqui fazendo a minha... Foi só pedrinha caindo no chão. Aí Jesus falou, olha, para ela, ninguém mais, cadê teus acusadores? Foram tudo embora. Então eu também não te condeno. Vá, olha só, vá, mas não peques mais. Ali, este gesto, salvou a vida daquela mulher. Então, para Deus, nós temos conserto, por pior que seja a sua situação. Raabe teve conserto, esta mulher teve conserto. E aí, a prova disto tudo, que na hora da crucificação, a hora da crucificação, lá, no, na cruz, dois ladrões, um à direita e outro à esquerda, né? Aí o da esquerda lá, blasfemando, desce daí, salva-se, tu não salvou tanta gente, salva-te aí, se você se salvar, e salva nós também, que nós te seguimos. Olha já, o homem para morrer querendo fazer breganha com Jesus, com Deus. O ser humano não tem jeito mesmo, né? Ali crucificado já. Só esperando quebrarem as pernas, furar as costelas, né? Para morrer logo. Porque morrer ia do mesmo jeito, né? Olha. Olha a arrogância, a ignorância. Desce daí. Salva-te mesmo, tu não salvou tanta gente aí. E salva nós também, que nós te seguimos. Meu Deus. Nós temos muito que aprender mesmo, né? Nós não sabemos nada. E te seguimos. E o outro que foi humilde. Pronto para morrer também. Ia morrer. Não tinha jeito. Olha, ele não fez nada. Não, não amole ele. Deixa ele morrer em paz. Como nós. Nós não. Nós matamos. Nós roubamos. Nós fizemos tudo que não devia fazer. Nós fez de errado. Nós merece ir para o inferno mesmo. Nós merece morrer. Mas não irrita ele não, deixa ele em paz. E aí olhou para ele e falou assim, talvez pensando, olha, eu sei que tu é um homem bom, tu talvez aí você seja mesmo filho de Deus, mas eu sei que você é, eu acredito que você é bom, então você realmente deve ser o filho de Deus, lembra-te de mim quando entrares no paraíso. E Jesus falou o quê? Para aquele humilde, aquele sincero, reto, correto, que se arrependeu de todos os seus, ali nos seus pensamentos, ali nas últimas palavras, lembra-te de mim quando entrares no teu reino. E o que Jesus falou? Ainda hoje, tu estarás comigo no paraíso. Então, nós temos que ver, entender, compreender, aceitar e se libertar. Não importa o teu pecado, não importa a tua situação, não importa o que você fez, o que importa para Deus é que você se arrependa, o que importa para Deus é que você se torne uma raiz enxertada na raiz judaica ali, seja um verdadeiro judeu, filho de Deus. Então aqui, se o filho vos libertar, verdadeiramente sereis livre. Se o filho vos libertar, verdadeiramente vos serei livre. Quem é o filho? Jesus. Quem é Jesus? Morreu na cruz. Morreu na cruz por quê? Derramou seu sangue por quê? Para nós dar a chance de herdar a salvação. O sangue dele não foi em vão. Então, se o filho vos libertar, verdadeiramente sereis livres. João 8,36. Que Deus venha abençoar você e largue, desça da cruz que você está hoje, desça da cruz que você está hoje, largue o seu pecado, largue o seu problema, não pense na sua dificuldade, não pense no enrosco, não, comece a pensar em Deus, em Jesus, e não importa aqui como nós vimos a placa da igreja, não importa o lugar, não importa onde você está, onde você vá, que pregue, viva na Bíblia, você se sinta bem, seja um homem, uma mulher, uma criança, um jovem, um adolescente, abençoado em Deus e seja salvo, porque você é lindo, você é linda, você é maravilhosa, você é maravilhoso, vocês são bons, vocês têm a descendência de Jesus, vocês têm a descendência

descendência dos judaicos, vocês têm a descendência dos israelitas, vocês têm a descendência de serem filhos de Deus. E verdadeiramente se liberte. Em nome de Jesus. Amém. Amém.

0: colocar um pouco mais de alegria à vida das pessoas, Senhor. Que o Senhor possa abençoar a vida de milhões de pessoas que perderam seus entes queridos nessa pandemia, Senhor. Que o Senhor possa dar saúde às pessoas, Senhor. Abençoe as famílias que estão passando por dificuldades nesse momento, Senhor. Por mais que nós possamos dizer aqui, nós somos dependentes do Senhor, ó Pai. Não nos deixe, Senhor. Em nome de Jesus, não nos deixe, Senhor. Não nos deixe, Senhor. Em nome de Jesus, não nos deixe. Habita em nós, Senhor. Que assim seja, Senhor. Em nome de Jesus.
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horas e 39 minutinhos. 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

você ouviu, né, a porção da palavra do Senhor. Que você possa estar meditando sobre tudo que foi dito.

0: dia, Mercedes! Bom dia, Sara! Bom dia, meu amor!
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0: Que Deus abençoe grandemente o seu dia!

E o nosso telefone tá liberadinho pra você, hein? 9997-1049. 9997-1049. Sabe como que você faz pra você não esquecer o número da rádio? A nossa sintonia é 104,9, né? Então é 10,49.

0: mais uma vez eu quero desejar os parabéns pra quem está fazendo aniversário hoje.
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0: Deus possa abençoar você grandemente.
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0: 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Dando muita saúde, muita paz, muita alegria, muito amor.
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0: Que as bênçãos do Senhor venham se derramar sobre sua vida. Horas 43 minutos, você está ouvindo Jorge Mateus, Chora Viola, Caminhoneiro, Ladrão de Mulher,
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0: A Vaca Foi Pro Brejo.
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0: é um poporri, né?

0: hoje, quarta-feira. Lembrando que sexta-feira nós temos sorteio, né? Sorteio de 2 brindes que nós ganhamos. Tanda. E também mais um sorteio da charada que o pastor Antônio tá fazendo.
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0: Do piquezinho.
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0: aí.
1: Então você pode estar participando já desde hoje, viu? 9997-1049.
0: Tirando da caixa.
1: Mandando pra mim o seu bom dia, seu alô. E já participando do sorteio.
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1: gente. 8 horas e 52 minutos. Nosso programa já está quase chegando no finalzinho, mas antes vamos ouvir essa. Vitor e Léo, na linha do tempo.

0: É isso aí, o nosso programinha já está chegando no finalzinho. Nós estamos, vamos nos despedir aqui, né? Vamos fazer uma oração agradecendo a Deus pelo nosso dia, por mais um dia de trabalho.
1: Vamos orar. Maravilhoso, eterno Deus, de Abraão, Isaac, Jacó, nosso Deus, o Deus de todos, Pai, Filho, Espírito Santo. Pedimos a tua graça, tua unção, tua sabedoria, teu entendimento a todo o povo desta cidade, Senhor. Que as bênçãos do Senhor caiam sobre esta cidade, sobre os ouvintes, Pai, Filho, Espírito Santo, a todo o povo, Senhor, deste estado do Mato Grosso do Sul, do Brasil e do mundo. Em nome de Jesus, amém, amém e amém.
0: E nós vamos ficando por aqui. Amanhã, a partir das 7 horas, estaremos de volta, se Deus quiser.
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0: recebo o meu tchau da Sara Cristina.
1: Nada, nada. E aqui um abraço, um tchau e uma paz do Senhor a todo o povo. Do Antônio Valentim. Deus abençoe.
0: Gente, fique com Deus e até amanhã, se Deus quiser. Tchau, tchau.

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1: Louvado seja nosso Senhor Jesus Cristo. Para sempre seja louvado. É quarta-feira, Mariana, Nossa Senhora. Maria, minha mãe Maria, quero te falar de amor. Nossa Senhora do Carmo, madrinha da obra evangelizar é preciso, rogai por nós. Nossa Senhora do Carmo, mãe do Santo Escapulário, intercedei por nós. É, Maria, minha mãe Maria, nós estamos em plena novena de Santa Mônica, Santo Agostinho, sexto dia, insistindo, pedindo, clamando a nossa própria conversão e a conversão de alguém por quem estamos fazendo esta novena. E eu quero saudar, neste doce encontro com Maria, a todos que estão nos acompanhando, você que me acompanha pela Rádio Evangelizar, de onde tudo começa, as rádios irmãs, cujos nomes cito neste momento.
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1: Saúdo a você a partir da TV Evangelizar, sinal digital em todo o país, em várias cidades, canal aberto, pelo YouTube, Padre Manzotti Oficial. Se inscreva, vai lá, entra no YouTube e se inscreva, tão fácil, você não tem nem noção. É só entrar, apertar um botão, inscrever-se no YouTube Padre Manzotti. Faça isso. Saúdo também por todos que acompanham pelo aplicativo da Associação Evangelizar é Preciso e todas as plataformas digitais. Mês de agosto, mês vocacional, comunidades vocacionais, encontro, testemunho e missão. Vamos juntos? Embalados por Nossa Senhora, em nome do Pai, do Filho e do Espírito Santo. Amém. Naquele tempo disse Jesus: ai de vós, mestres da lei e fariseus hipócritas, vós sois como sepulcros caiados, por fora parecem belos, mas por dentro estão cheios de ossos de mortos e de toda podridão. Sepulcros caiados. Às vezes a gente escuta, mas não entende do que estamos falando. Na verdade, está falando de uma sepultura onde é passado cal. Para os judeus, eles não fazem, inclusive, visitei vários cemitérios na Terra Santa. Eles não colocam mármore, não colocam azulejo, eles não colocam outra coisa, nem cor. É apenas passado um cal, por isso são todos brancos. Então Jesus diz, por fora, passado cal, mas por dentro, o que é que tem dentro de uma sepultura? Ossos de mortos e toda a podridão. E Jesus diz isso para dizer, mestres da lei, mas não é só eles, é a mim, a você também. Por fora, parece

injustos diante dos outros, mas por dentro estão cheios de hipocrisia e injustiças. Jesus continua: ai de vós, mestres da lei e fariseus hipócritas, vós construís sepulcros para os profetas e enfeitais os túmulos dos justos, e dizeis: se tivéssemos vivido no tempo dos nossos pais, não teríamos sido cúmplice da morte dos profetas. Com isso confessais que sois filhos daqueles que mataram os profetas. Completai, pois, a medida de vossos pais. Senhor, por intercessão de Nossa Senhora, nós te pedimos a graça de não sermos sepulcros caiados, por fora ajeitados, arrumados, mas por dentro a podridão. E Jesus dá nome a esta podridão. Ele fala de duas coisas: hipocrisia e injustiça. A hipocrisia, que é o princípio do fingimento. Livra-nos, Senhor, da hipocrisia. Livra-nos, Senhor, da hipocrisia, do fingimento. Mas livra-nos, Senhor, de que sejamos ou possamos causar qualquer injustiça. Qualquer injustiça. Que, pelo contrário, sejamos fazedores e provocadores da justiça. Nossa Senhora, faça-me caminhar por teus caminhos, o caminho da santidade, o caminho da obediência, da retidão, exatamente livrando-nos da hipocrisia. Nossa Senhora, de tantos títulos, de tantos nomes, pegue agora as nossas intenções. E eu convido você, com confiança, entregar. Mãe, faz até o gesto: mãe, eu te entrego essa minha dor.

0: E ajude-me, mãe. Ajude-me, mãe. Eu recuo a voz, mãe. Me ajude. Olha para o teu filho, olha para a tua filha. As nossas orações são tão imperfeitas, mãe. Então acolha os nossos pedidos. Como uma mãe que sempre defende seus filhos. Mãe terna. Mãe piedosa. Mãe amorosa. Ronde, passe por todos os lugares que estão com o rádio ligado, que estão com a internet, estão acompanhando os televisores. Entre nas casas, mãe, nos lugares mais sombrios, onde a dor se faz tão presente, sinais de morte, podridão. Mãe, vá nesses lugares e leve a luz do teu filho Jesus. Nada me importa, mãe, vou caminhar. Com tua ajuda, eu vou conseguir. Nossa Senhora, rogai por nós. Nós só começamos o programa. Eu vou para o intervalo e eu volto. E olha, tem tanta coisa. E acredite, não é por acaso que você está aí. Deus te reserva uma grande graça. Voltamos já.
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0: Vivo Direto. Bom dia, filha de Deus. Alô?
1: Alô, oi padre, bom dia.
0: Deus abençoe, filha de Deus. De onde você fala?
1: Eu falo aqui do Mato Grosso do Sul.
0: De Mato Grosso do Sul. Você pediu anonimato. O que que tá acontecendo?
1: Padre, primeiramente eu queria pedir oração, né?
0: Tá.
1: A benção pela gravidez.
0: Tá.
1: Pela vida e a saúde dos meus pais.
0: Só um minutinho, gravidez...
1: Eu tô um pouquinho nervosa.
0: Calma, calma. Eu só preciso anotar. Saúde dos pais. Tá bom?
1: É, do meu marido também. Eu queria a saúde dele.
0: Tá bom.
1: E, padre, eu queria dar um testemunho.
0: Por favor.
1: É, sobre o meu relacionamento com meu marido.
0: Diga lá, filha.
1: Eu vou dar uma resumida.
0: Mas tente falar um pouquinho mais alto, tá bom?
1: Tá. Padre, eu conheci o meu marido com 15 para 16 anos.
0: Tá.
1: Mas nessa fase eu já andava por caminhos errados.
0: Certo.
1: A gente começou a namorar. Depois de um certo tempo, ele começou a construir a nossa casa. E ele sempre foi um homem de caráter, trabalhador, de cabeça, sabe?
0: Tá.
1: Ele construiu a nossa casa sozinho, chegava do serviço, ia construir a nossa casa, mas eu não via esses esforços dele. Eu só fazia coisa errada, eu traía ele, padre.
0: Você não tem medo de estar falando isso no rádio, filha?

0: eu tenho um pouco, padre, mas...
1: E se ele escutar?
0: Não, mas nessa parte eu acho que ele não vai se importar, não, porque...
1: Ele sabe?
0: Sim, ele sabe.
1: Ah, tá. Tá bom, vai lá.
0: Então, padre, eu traía ele, eu vendia o meu corpo, padre. A palavra certa, eu me prostituía.
1: Certo.
0: Durante os 7 anos que a gente ficou junto.
2: Eu tenho um pouco, padre,
0: até que a gente casou, fomos morar juntos. E com 5 meses morando juntos, meu marido descobriu. Ele descobriu essa traição, e dessa traição ele descobriu todas as outras.
1: Entendi.
0: Aí ele me perguntou se era verdade. Eu confessei tudo pra ele. E nisso foi um baque, né? Com toda certeza. A gente ficou 1 ano e 2 meses sem se falar. Aí depois a gente voltou a se falar e a ficar, mas sem compromisso.
1: Tá.
0: E eu queria muito, padre, meu casamento de volta. Aí até que, em vez de eu buscar pelos caminhos de Deus, eu comecei a buscar através por feitiçaria.
1: Misericórdia, vai lá.
0: Até que uma vez, Deus permitiu que ele pegasse meu celular e viu as mensagens lá, eu conversando, né? Aí ele pegou e falou pra mim que ele não confiava naquilo ali. E que ele confiava em Deus, que nenhuma feitiçaria ia pegar nele.
1: Certo.
0: Padre, ali foi um choque de realidade que eu tive, sabe? O mal que eu tinha feito e que eu tava fazendo, né?
1: Sim.
0: Ali foi a primeira vez, padre, que eu orei pra Deus. Falei e pedi novamente uma nova chance pro meu casamento.
1: Certo.
0: Se fosse a vontade de Deus, o meu relacionamento com meu esposo, que Deus me mostrasse o caminho certo.
1: Perfeito.
0: E que eu entregaria a minha vida para Deus.
1: Amém.
0: Pedi perdão para ele, pro meu esposo, primeiramente.
1: Claro.
0: E fui na casa dos pais dele, pedi perdão também para a família dele.
1: Certo.
0: E falei que eu mudaria. Não só por fora, mas sim por dentro.
1: É o evangelho de hoje. Evangelho de hoje. E aí?
0: Então, padre, foi onde eu busquei a Deus primeiramente, comecei a mudar. Comecei a fazer propósito com Deus, jejum.
1: Certo.
0: Até que eu tenho até 2 cadernos aqui de orações, de propósito e de jejum.
1: Deus seja louvado.
0: E, padre, para honra e glória de Deus, eu e meu esposo, a gente começou a se aproximar.
1: Certo.
0: Mas eu via no olhar dele ainda que tava frio. E de desprezo, né?
1: Não por menos,
0: não...
1: né?
0: Sim. E eu não desisti, padre. Continuei lutando, buscando, fazendo propósito. Até que no ano de 2024, eu fiz um propósito de 4 meses. Para que Deus e Nosso Senhor Jesus viesse tocar no coração do meu marido, né?
1: Uhum.
0: E tirasse o coração de pedra dele e transformasse em coração de carne. Padre, antes de completar os 4 meses, eu comecei a ver a mudança no meu esposo. O olhar dele começou a ter mais brilho, sabe, comigo. A gente começou a brincar, ter um relacionamento mais saudável.
1: Louvado seja Deus.
0: Depois de 3 anos, padre, lutando, passando por provações, porque a gente passa, né?
1: Claro.
0: Quando a gente começa a se apegar com Deus, por provações, perseverança eu mantive. Quando é da vontade do Senhor,
1: sim,
0: pode passar anos, padre, que Deus age.
1: E como vocês estão hoje?
0: Hoje a gente está bem, padre. Hoje a gente, como fala, nos reconciliamos.
1: Certo.
0: Eu vou voltar já a morar com ele novamente. Eu, graças a Deus, não me prostituo mais, não vendo mais o meu corpo, não mexo mais com feitiçaria.
1: Certo.
0: Continuo seguindo a

0: na igreja, eu sirvo na igreja.
1: Filha.
0: Sou uma das dizimistas.
1: Filha, louvado seja Deus. Então, eu digo para você, diga comigo, obrigado, Senhor.
0: Obrigada, Senhor.
1: Pela minha vida transformada.
0: Pela minha vida transformada.
1: E eu digo a mesma frase que Nosso Senhor disse àquela mulher que estava na praça pública para ser apedrejada. Se ninguém te condenou, também não eu. Mas vá e não peques mais. Agora, filha, se você quiser realmente fazer um processo, você tem que procurar um padre, mas vá e não peques mais. Agora, filha, se você quiser realmente fazer um processo, você tem que procurar um padre, fazer uma boa confissão.
0: Eu fiz, padre.
1: E procurar e pensar no casamento sacramental com teu marido.
0: Sim.
1: Não dá para ir morar junto. Se quer realmente fazer o caminho certo, é confessar, casar na igreja para poder, poder comungar. Você escutou?
0: Sim.
1: Vai seguir esse caminho?
0: Vou, padre. Eu procurei o padre, me confessei com ele. Aí, sempre eu tô conversando com o padre, né? E o padre falou, não, minha filha, no momento e na hora certa, Deus vai tocar no coração do seu esposo de ter, né, o sacramento, né?
1: Do seu companheiro atual.
0: Isso.
1: Porque esposa é depois do matrimônio. Mas, filha, você já fez o mais difícil. Agora, alô?
0: Oi.
1: O mais difícil foi feito. Agora tá no trilho. Agora sim. Faça certo. Você entendeu?
0: Aham.
1: Que Deus te abençoe nesta vida transformada, filha.
0: Amém, padre.
1: Que Deus abençoe. Mas faça os passos de casar e na igreja, de voltar a comungar, de realmente se afastar de tudo o que lembra a mulher velha que você foi.
0: Sim.
1: Deus abençoe neste propósito. Gente, eu fiquei arrepiado escutando a história. E é uma história de vida. Que Deus lhe conserve neste propósito de santidade. Amém. Vidas transformadas em Deus. Eu vou para o intervalo e volto com a leitura orante. E você comentou a leitura de ontem, que nós inclusive foi tão forte que colocamos no Instagram. Eu volto com a leitura orante, volte comigo.
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0: gente, foi muito forte a leitura, a partilha muito forte da Filha de Deus lá de Mato Grosso do Sul. Uma vida transformada. Eu ia para o intervalo e eu falava do YouTube, que ontem a palavra de Deus foi extremamente confortadora e ao mesmo tempo consoladora. Eu pergunto, você escutou? Se não, vai lá, YouTube Padre Manzotti, a leitura orante de ontem. E nós vamos dar continuidade hoje. Inclusive no Instagram, eu coloquei a foto para você comentar. Onde você sentiu a consolação de Deus? Também quero lembrar a todos que ontem tivemos a catequese. A catequese, tudo a ver, tanto com o evangelho de ontem quanto de hoje. A necessidade de purificar a fé. Hoje a Filha de Deus falava de feitiçaria. Eu expliquei. Tem coisas que contrapõem a fé católica. Feitiçaria, ocultismo. Isso está tudo na catequese de ontem. Então, escute a catequese de ontem. Você está lavando louça, você está dirigindo, você está fazendo seus afazeres, faça como um podcast, deixa o padre falar. Você não precisa ver. A vantagem dessa catequese é simplesmente você ouvir. É um aprofundamento da fé. Escute o que as pessoas têm dito sobre a leitura orante e nós vamos continuar. Vai lá, sacristão.
1: Sou Roseli.
0: Olá.
1: Martins. Moro no sítio Santaria, Ipiranga, Paraná. Escuto o senhor pela televisão evangelizar. Eu digo escuto porque sou deficiente visual.
0: Opa.
1: Padre, a leitura orante vem para dar um chacoalhão em nós. E com o senhor a gente aprende a entender melhor a leitura. Eu me encaixava na leitura orante dos talentos. Pois pelo meu problema de saúde, hoje eu não consigo mais ir servir as pessoas. Eu servia a Deus e a igreja. Era catequista e fazia parte da leitura das celebrações no domingo. Então eu tinha uma tristeza no meu coração, pois não podia mais ir até as pessoas para ajudar.
0: Entendo,
1: então quando
0: filho.
1: O senhor fez a leitura orante dos talentos,
0: sim,
1: eu me vi com outros vários talentos.
0: Olha,
1: então
0: aí.
1: Eu coloquei em prática. E então hoje eu não sinto mais essa tristeza no
0: que
1: meu
0: bom,
1: coração.
0: Filha.
1: Rezo o terço todos os dias com
0: Opa.
1: O senhor, o terço das Santas Chagas.
0: Amém.
1: E o terço mariano. A primeira dezena é sempre para o senhor.
0: Obrigado.
1: Um abraço, padre Reginaldo, com muito carinho e amor. Roseli Martins.
0: Obrigado, Roseli Martins. Que maravilha que eu pude ajudar você a ressignificar a sua vida. Você viu que a Roseli falava, ela perdeu a visão. Ela não podia fazer o que ela fazia de bens aos outros. E ela ficava triste.

Mas falando dos talentos, ela compreendeu que, mesmo ela não podendo visitar os outros, ela tinha um grande ministério da intercessão. É. E obrigado. Obrigado por rezar por mim. Reza comigo e uma dezena do Terço Mariano por mim. Louvado seja Deus. E eu convido todos, gente. 3 horas da tarde e na madrugada nós temos o Terço da Santa Isabel.

0: da província da Macedônia, não descansamos nada. Em todos os lugares, continua Paulo falando, tivemos problemas. Escute lá, lutas com os de fora e medo no nosso coração. Gente, Paulo não nega o que ele vive. Você sabe que Paulo, um dos maiores apóstolos de todos os tempos, ele chega a dizer isso. Escute isso. Em todos os lugares tivemos problemas, lutas com os de fora. Então é como se ele dissesse, lutas que eu enfrentei fora de mim, e segundo, e medo no nosso coração. Paulo admite, e não é isso, nós não vivemos assim, temos verdadeiros leões a derrotar todo dia. Cada dia tem um dragão, um leão para derrotar. Mas dentro de nós também temos os nossos medos. Eu vou escrever aqui, ó, medos. E Paulo nos ensina a não fugir dos nossos medos. Quais são os seus medos? Quais são os meus? Então, padre, onde o senhor está lendo isso?
1: Ah, agora acordou, né, filho?
0: Capítulo 7, versículo 5 seguintes. Em todos os lugares houve problemas, lutas com os de fora e medo no nosso coração. Versículo 6, agora vem a melhor parte ainda. Porém Deus, que anima os desanimados, nos animou com a chegada de Tito. Deus que anima os desanimados. De novo, olha que palavra fortíssima. Vou colocar até um asterisco aqui do lado. Vou até grifar. Deus que anima os desanimados. Você está vivendo uma luta fora de você? Uma luta na família, uma luta no emprego, uma luta, sei lá. Você está travando uma luta externa, mas não esqueça da interna, o medo. Mas não esqueça mais ainda dessa palavra de Paulo: Deus que anima os desanimados. Deus te anima. Deus é teu ânimo. Deus é tua força. Toca o sino, sacristão. Toca a corneta, sacristão. Toca. Versículo 7. E não foi somente a chegada dele, está falando de Tito, que nos animou, mas também a informação dada por ele de que vocês o animaram. Ele contou que vocês estão com saudade de mim. Que vocês estão com saudade de mim e disse que estão muito tristes e estão prontos para me defender. Por isso, estou agora mais feliz ainda. Não sei se você lembra, eu comentei, não faz muito, lá na primeira carta aos Coríntios, que essa comunidade de Corinto fez Paulo sofrer muito. Machucou muito Paulo. Criou muita divisão. Lembra? Eu sou de Paulo, eu sou de Apolo, eu sou de Pedro. Lembra, eles criticaram Paulo muito. E ele escreve a primeira carta carregando a tinta. Esta segunda carta, se percebe que é um outro Paulo. A primeira, ele era tenaz, corrigia, brigava, escrevia como a gente escreve quando você manda um texto em caixa alta, é gritar, né? Você sabe disso. Quem escreve com caixa alta é que você está gritando, mesmo no WhatsApp. Paulo fez isso. Agora é outro Paulo. Mas nós vamos continuar com a leitura orante. Eu quero mais um pouquinho. Voltamos já.
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tive intervalo, mas eu continuo o raciocínio sem voltar. A primeira carta, Paulo, foi tenaz. Escreveu em caixa alta. Já expliquei que quando você escreve isso no WhatsApp, você está gritando com a pessoa. Essa segunda carta é outro Paulo. E ele diz: não me arrependo de ter escrito aquela carta. Que aquela carta? Primeiro aos Coríntios. Embora vocês tenham ficado triste por causa dela, quando soube que a carta os deixou triste por algum tempo, eu poderia ter ficado arrependido. Mas agora estou alegre. Não porque vocês ficaram tristes, mas porque aquela tristeza fez com que vocês se arrependessem. Esse foi o objetivo sempre de Paulo. E ele foi firme, viu? Paulo corrigiu veementemente. E se a tristeza trouxe arrependimento, valeu a pena. Você compreende isso? Um pai corrige o filho não por sadismo. Corrige o filho porque não quer o filho feliz. Deus não faz assim conosco? Nos corrige porque nos ama? Eu vou parar por aqui, mas eu fico, volto um pouquinho antes. Vamos lá. Vamos ver se ficou isso da leitura orante. Primeiro, existem lutas que estão

0: fora de nós. Existem lutas que estão dentro. E Paulo cita o medo. Mas a última afirmação para ficar no teu coração e no teu ouvido: Deus que anima os desanimados. Deus é aquele que anima os desanimados. Esta foi a leitura orante de hoje. Meu Deus, um dia melhor que o outro. Toca a corneta, sacristão. 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Você escutou, gente, nesses últimos dias, agora, você escutou aquela filha de Deus de Mato Grosso do Sul que se prostituía e ela fez o caminho de volta? Não vale a pena manter essa obra Evangelizar é Preciso? 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Bianca, que a paz de Jesus esteja com você, Bianca.
1: Bom dia, padre, a sua bênção.
0: Deus abençoe. Você fala de onde?
1: Eu falo de Mirassol, São Paulo.
0: Mirassol, São Paulo. Como é que você me acompanha ali em Mirassol?
1: Eu acompanho pelo YouTube, padre.
0: Tá certo, querida. Diga lá.
1: Padre, eu gostaria de dar dois testemunhos bem rapidinho.
0: Por favor, palavra sua.
1: O primeiro é, eu trabalho no SEASA Rio Preto aqui, mas além de trabalhar, eu também participo de competição montada a cavalo de três tambores no rodeio.
0: Muito bem.
1: E em junho, eu estava participando do rodeio aqui em Bairro da City, que é uma cidade perto, e acabei caindo do cavalo.
0: Misericórdia.
1: E fui direto para o hospital, porque eu não conseguia pisar o pé no chão.
0: Sim.
1: Chegando no primeiro hospital, na Unimed aqui de Rio Preto, a médica pediu um raio-x e descobriu que eu tinha quebrado o tornozelo.
0: Sim.
1: Aí ela falou que precisava de cirurgia urgente, que não tinha outra solução a não ser cirurgia.
0: Sim.
1: Só que ela falou que era melhor eu ir sozinha pro HB, com meu marido me levar pro HB, que é outro hospital aqui de Rio Preto, senão ia demorar a internação.
0: Entendi.
1: Aí, enquanto isso, nesse intervalo, assim que eu saí da sala, eu liguei pra minha mãe. E pedi para minha mãe, para ela rezar para mim, e pedi a intercessão de Nossa Senhora Aparecida e Jesus da Santa Chaga.
0: Certo.
1: E aí ela começou a orar, eu também comecei a orar e pedi intercessão. Quando chegou no outro hospital, fizeram outro raio-x e disseram que eu não precisaria de cirurgia.
0: Meu Deus.
1: Que era só eu usar o gesso por 3 dias e depois usar a bota.
0: Certo.
1: E graças a Deus e a intercessão de Nossa Senhora Aparecida, Jesus de Santa Chagas, hoje eu já estou pisando o pé no chão, amém, já voltei a trabalhar e graça recebida, graça testemunhada.
0: Toca o sino, diga.
1: Toca o sino, sacristão.
0: Amém. Esse foi o primeiro testemunho, filho.

0: E o segundo?
1: O segundo testemunho é que a minha mãe me apresentou o senhor, né? É. E, por esse de Deus, eu escuto todo dia.
0: Que bom.
1: E o meu marido era evangélico, a gente é casado no civil há 11 anos.
0: É.
1: Só que eu nunca falei pra ele se converter em nada, sempre deixei ele descobrir por ele, né?
0: Sim.
1: E aí, de tanto eu escutar o senhor, ele começou a ouvir também.
0: Verdade.
1: E aí ele monta em boi e um dia antes dele ir pro rodeio, escutando o senhor, tava na novena de São José, ele pediu pra São José fazer uma revelação pra ele. Se ele conseguisse bem no rodeio, se ele parasse no boi, ele teria a certeza de que era aquele caminho que ele ia seguir. E São José rogou, São José providenciou.
0: Meu Deus!
1: E ele parou no boi e ele se converteu, né? Se batizou.
0: Meu
1: e agora, dia 19 de setembro, a gente vai casar.
0: Ô, filha! Eu tô muito feliz, Bianca! Sacristã, a senhora vai fazer coar esse testemunho, né? Que vida transformada, mulher de Deus.
1: Sim, e ele é associado e me cadastrou na associação. Hoje ele é associado.
0: Como é que é o nome dele?
1: Bruno.
0: Dê um abraço ao Bruno e que Deus abençoe você e abençoe o Bruno. Proteja você que faz hipismo, né?
1: É três tambores.
0: Três tambores, tá. Três tambores, ele que monta no boi, que Deus proteja, né? E a São José rogou, São José providenciou, Bianca.
1: Providenciou.
0: Deus seja louvado.
1: Padre,
0: fala.
1: Só mais uma observação, a minha filha, a gente tem uma filha de 7 anos, ela só dorme cantando Mãezinha do Céu e ela pediu pra te mandar um abraço.
0: Como é que é o nome dela?
1: Helena.
0: Dê um abraço a Helena por mim também, Bianca. Deus abençoe você, Helena. Deus abençoe, Bianca. Gente, que testemunho diferente, né? De tudo que a gente escutou. Por isso que eu falo, gente, evangelizar realmente vale a pena e é preciso. Meu abraço, Bianca de Mirassol, São Paulo, acompanha pelo YouTube. Bispo Dom Antônio Emídio Vilar, da Diocese de São José do Rio Preto. Bom, se escutou que o marido dela, o Bruno, era evangélico, ficou católico, se associou e associou a Bianca. Que tal você que há tanto tempo me acompanha se tornar um associado da obra Evangelizar é Preciso? Ah, não vou não, pá. Ah, tá vendo? O inimigo tira isso do seu coração. Faça o exemplo da Bianca, faça como o Bruno. Aproveite agora, ligue para os nossos atendentes. São moças, rapazes que estão ali te esperando. 0800-410-6060. Você não vai falar com máquina, é com pessoas. 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Eu volto já, volte comigo.
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Gente do céu, hoje o programa, quer dizer, ultimamente, né? Meu Deus. Mas o que foi hoje a primeira partilha? Se perdeu? Tem 10 da noite. Tá no YouTube. Eu ainda tô sob o efeito daquela partilha. Da mulher que vendia o corpo. Pois ela admitiu se prostituir. Uma vida restaurada. E agora a partilha da Bianca. Indique o Experiência de Deus. Indique. Hoje é aniversário da rádio Campo Grande. Perdão, cidade de Campo Grande, Mato Grosso do Sul, que está completando 127 anos. E lá temos a TV Evangelizar, canal 50.1. Aniversário da rádio Iracema de Ipu, AM Ipu, Ceará, Nativa Mix FM, Goioxim, Paraná. E aniversário do meu sobrinho, Carlos Venâncio Manzotti, que Deus o abençoe. Ele que é um homem muito sério nas coisas de Deus, muito reto com a família, que Deus o abençoe e o faça sempre esta pessoa tão devotada a Deus. 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Já se organizou para setembro a festa das Santas Chagas. 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Vale a pena. Missas, terços, adorações, show de evangelização, procissões, via sacra, testemunhos que evangelizam. Eu sou apaixonado pela semana da festa das Santas Chagas. Tá aí, gente. E eu quero ler esse testemunho hoje. Sua bênção, Padre Reginaldo, de algum lugar do Brasil. Através desse testemunho, eu não posso mostrar foto, porque não posso sim. Vim através desses testemunhos expressar meu agradecimento ao senhor, Padre Reginaldo. Contar que através da novena de Jesus das Santas Chagas, já fui abençoado com 4 milagres. Primeiro, meu esposo José tem doença do mal de Chagas. Chegou a pesar 35 quilos, pois a doença atingiu o esôfago, diminuiu a passagem da comida. Mas

Graças a Jesus das Santas Chagas, está se recuperando bem. O segundo testemunho. Graças a Jesus das Santas Chagas, a cirurgia para retirada da catarata saiu rápido. Terceiro testemunho. Graças a Jesus das Santas Chagas, a cirurgia para retirada da catarata saiu rápido. Terceiro testemunho. Jesus das Santas Chagas cuidou da minha neta Isabelle durante um parto complicado, onde havia um nó no cordão umbilical, mas graças a Jesus veio ao mundo com muita saúde. Quarto testemunho. Jesus das Santas Chagas cuidou e guardou meu neto Kaique em um acidente grave, livrou-o da morte. Hoje encontra-se recuperado muito bem. Eu agradeço a Jesus das Santas Chagas por todos os milagres recebidos. Ela assinou Ana Maria Melo, de algum lugar do Brasil. Ana, que me permita dizer, se contou quatro graças. Ah, ela é mensageira da capelinha, vi agora. Eu ia falar, já que você recebeu quatro graças, torne-se mensageira da capelinha de Jesus das Santas Chagas. Mas ela já é. Então pega mais uma, filho. Vai lá, torne-se mensageiro. Bora lá, povo de Deus. E vamos para a novena de Santa Mônica, Santo Agostinho, sexto dia. E eu vou fazer do Jornal do Evangelizador. Por quê? O jornal, gente, por favor, não é para acender fogo, não. E nem é para colocar, como é que disse a mulher outro dia, embaixo, pro gatinho e o cachorrinho fazer pipi. Eu escutei no rádio, vocês que falaram. Nunca tinha pensado isso. Eu jamais faria, não faço isso com folheto de missa, vou fazer com uma estampa que tem santo. Vamos lá. Santa Mônica, Santo Agostinho, levai a verdadeira conversão. Santa Mônica, Santo Agostinho, levai-me a verdadeira conversão. Santa Mônica, Santo Agostinho, levai-me a verdadeira conversão. Ó Santa Mônica, que pela oração e pelas lágrimas alcançaste de Deus a conversão do vosso filho e do vosso marido, olhai para o meu coração amargurado. Rezo agora por esta pessoa que tantos dissabores e sofrimentos causa ao meu coração e a toda a minha família. Diga qual é. Diga. Santa Mônica, que vossas orações se juntem às minhas para comover o bom Deus, a fim de que Ele, Deus vivo e verdadeiro, faça com que esta pessoa por quem rezo possa voltar ao bom caminho. Santa Mônica, fazei com que o Pai do Céu chame de volta a casa paterna este filho pródigo. Dai-me esta graça e serei para sempre agradecido. Oremos. Ó Deus, consolador dos aflitos, saúde dos que em vós esperam, que aceitaste misericordiosamente as piedosas lágrimas da bem-aventurada mãe Mônica pela conversão do filho Agostinho e do marido Patrício, concedei-nos pela vossa intercessão que choremos nossos pecados e encontremos as indulgências da vossa graça. Por nosso Senhor Jesus Cristo, vosso Filho, na unidade do Espírito Santo. Amém. O Senhor esteja convosco, Ele está no meio de nós. Abençoai, Senhor, a água, a roupa dos enfermos, as fotos de família. Por intercessão de Nossa Senhora do Carmo, São Pio de Pietreutina, nos méritos das Santas Chagas, Pai, Filho, Espírito Santo, amém. Eu quero dizer, indique o programa de hoje. Indique. Peça para alguém ouvir. É muito edificante. E eu me despeço com o clipe Como é Bom Ter Fé. YouTube Padre Manzotti. Evangelizar é preciso.

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1: 10 horas e 1 minuto.
2: Pensa numa moda que vai machucar, hein?

0: 10:04.
1: O ministro do Supremo Tribunal Federal, Alexandre de Moraes, defendeu a implementação do voto distrital no país. A manifestação foi em evento do Tribunal de Contas do município de São Paulo na segunda-feira. Para Moraes, o modelo de eleições realizado no Brasil enfraquece o Congresso e distancia os eleitos do eleitor.
2: Esse modelo eleitoral faliu porque produz candidatos e eleitos que não tem vinculação nenhuma a partidos, é que se preocupam muito mais em ficar fazendo live da Câmara do que discutir o projeto que está sendo aprovado, que enfraquecem o Congresso. Então há necessidade de se pensar numa nova forma de financiamento, inclusive, partidário. É uma nova forma, eu defendo há muito tempo que o Brasil saia do proporcional, do sistema proporcional puro e vá para o distrital misto.
1: No modelo atual, o proporcional, deputados federais, estaduais e distritais são eleitos a partir da quantidade de eleitores, cadeiras disponíveis e quantidade de votos que cada partido recebeu. No voto distrital, estados e municípios são divididos em distritos eleitorais e cada um deles elege parlamentares ligados àquela localidade. Moraes defende que a mudança seja aos poucos, com o modelo distrital misto com o proporcional.
2: Podemos começar com 30% distrital, 70%, daí na outra vai 40%, 60%. Agora, mesmo distrital misto, temos que pensar se não é hora de fazer a lista fechada, como em outros países. A Constituição brasileira e a separação de poderes, ela foi fincada numa democracia de partidos. Se nós não tivermos partidos fortes, nós vamos ter sempre esse problema de governabilidade.
1: Na lista fechada, os partidos apresentam os nomes que vão concorrer pela sigla em lista crescente. Com isso, os mais votados de cada partido são eleitos para as cadeiras conquistadas proporcionalmente pela sigla. Agência Rádio Web de Brasília, Alan Barbosa.

0: Pedalina! Obrigado!
1: Bom demais da conta, rapaz.
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6: 10 horas e 14 minutos.
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8: Olá, bom dia! Chegando por aqui com previsões astrológicas, hoje, quarta-feira, 26 de agosto de 2026. E 26 de agosto é dia de São Zeferino, é aniversário de Campo Grande, é dia também do catequista, Dia Internacional da Igualdade Feminina e dia também Mundial do Cachorro. Uau, uau! Ah, que lindo! Vamos comemorar adotando um, que tal? Mas só se tiver carinho, viu? Ó, previsões astrológicas chegando, mas antes, pra você que tá fazendo aniversário, que nunca te falte fé para caminhar e gratidão para agradecer, viu? É isso, feliz aniversário! Previsões astrológicas pra Áries, Touro, Gêmeos e Câncer.
9: Áries, de 21 de março a 20 de abril.
8: Áries, bom dia pra você. Você poderá se deparar com sentimentos intensos, especialmente ligados a questões mal resolvidas. Além disso, as relações profundas possivelmente pedirão mais honestidade e menos disputas de poder. Também haverá um chamado para encarar as próprias sombras. Mesmo que isso traga desconfortos, diante de todos esses cenários, deverá evitar decisões precipitadas e exageradas. Para hoje, sua cor é chocolate número 53.
9: Touro, de 21 de abril a 20 de maio.
8: Touro, haverá a possibilidade de desafios relacionados a questões de poder e controle. Isso exigirá que busque o equilíbrio entre ceder e afirmar os próprios limites. Ademais, será um bom dia para avaliar quem está realmente ao seu lado e o que está disposto a transformar nessas relações. No processo, apenas evite confrontos diretos. A cor é roxa, número 39.
9: Gêmeos, de 21 de maio a 20 de junho.
8: Gêmeos, bom dia, geminiano. O dia poderá trazer algumas pressões no trabalho e na rotina, desafiando a sua capacidade de adaptação e controle. Será um momento para repensar a forma de lidar com responsabilidades

0: Deixar de lado hábitos que não funcionam e evitar cobranças exageradas, permitindo que as mudanças aconteçam de forma mais tranquila. A cor hoje é roxo, número 8.
1: Câncer, de 21 de junho a 22 de julho.
0: Canceriano, emoções intensas vão acontecer, tá? Aflorando desafios profundos, inclusive será possível que as relações amorosas ganhem uma carga maior do que o esperado, despertando ciúmes ou desejo de controle. Procure usar as energias do dia para transformar padrões que já não servem. No processo, apenas evite cobranças excessivas, ok? A cor é preto, número 20. Já voltamos com previsões para Leão, Virgem, Libra e Escorpião.
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3: A alta temporada pode significar mais clientes e faturamento para hotéis, restaurantes e outros negócios ligados ao turismo e aos serviços. Mas quanto maior o movimento, maior também a exposição a acidentes e prejuízos. Uma falha na operação, um problema com um cliente ou um dano inesperado podem acabar pesando no caixa. Se essas situações parecem possíveis dentro de um negócio movimentado, é justamente para esse tipo de risco que existe o seguro de responsabilidade civil. Para entender melhor o que isso significa, conversamos com a gerente de produtos Vida e Ramos Elementares da Seguros Unimed, Tatiane Cruz, que esclarece o termo.
4: É bem isso mesmo. As pessoas logo pensam em fogo ou em tempestade, né? Como vem acontecendo muito. Mas a proteção, ela vai muito além disso. E é crucial ter outras coberturas, como, por exemplo, a cobertura de responsabilidade civil, que ela vai cuidar daqueles perrengues do dia a dia, né? Aquele hóspede que se machuca dentro do espaço ou uma própria equipe de manobra vai bater o carro de um cliente no estacionamento. O seguro, ele vai vir para reembolsar justamente esses danos materiais e corporais que aconteceram nesse período.
3: E cada atividade exige uma proteção diferente. Por isso, as coberturas podem ser combinadas conforme os riscos de cada operação. Outro detalhe que tem animado o mercado é que se o acidente ocorrer durante a vigência da apólice, a cobertura pode ser acionada mesmo que a reclamação chegue posteriormente. Mas Tatiane alerta para o cuidado necessário na hora de analisar as necessidades de cada negócio.
4: O caminho das pedras é buscar um seguro empresarial bem desenhado. E a grande vantagem desse tipo de seguro é que ele não é algo engessado, de prateleira. Ele é modular. Então você vai montando como se fossem pecinhas, pegando uma cobertura básica, que é o incêndio, e somando só as demais que faz sentido para cada tipo de operação. E aí entra uma figura que faz toda a diferença, que é o corretor de seguros. É uma relação, com certeza, de parceria e segurança, porque o negócio vai ter um tamanho e vai ser relativo àquele tipo de risco necessário.
3: E o profissional do ramo também está preparado para auxiliar na verificação das coberturas, dos limites da apólice e se a proteção corresponde aos riscos da atividade antes da contratação. Agência Rádio Web, produção e reportagem, Décio Caramigo.
5: Você lembra?

0: Um casal de Santa Catarina foi condenado por não matricular os filhos em uma rede regular de ensino. Na decisão, divulgada no dia 6 de agosto, a Justiça de Blumenau determinou que eles matriculem imediatamente os 7 filhos em uma rede de ensino, pública ou privada, e paguem também uma multa superior a R$64 mil. Em sua defesa, a família alegou estar sendo perseguida, pois diz ter cumprido a lei, já que praticava o ensino domiciliar, também chamado de homeschooling. O caso chama atenção para uma divergência legal. É que em 2018, o Supremo Tribunal Federal, STF, decidiu que a prática do ensino domiciliar não é inconstitucional. Contudo, a corte estabeleceu que para ser exercida, a prática precisa de uma lei que a regulamente, como lembra a vice-coordenadora do Observatório da Educação Domiciliar e Desescolarização, Isabela Paim.
1: Para considerá-la constitucional, em um futuro, dependeria de uma legislação a ser elaborada pelo Congresso Nacional. Então, seria uma legalidade superveniente, até que seja regulamentada a prática, ela é, sim, não permitida.
0: Regulamentada em outros países, a pauta do ensino domiciliar ganhou força no Brasil com o crescimento de bancadas conservadoras no Congresso. Contudo, Paim destaca que o grupo que defende o modelo é mais diverso do que aparenta, mesmo tendo mais força entre grupos religiosos e conservadores.
1: A questão da parentalidade excessiva, né? Você encara a sociedade como uma vilã do fornecimento da educação dos seus filhos e os priva dessa convivência da sociedade como um todo. Também tem, né, essa questão, além do movimento conservador, e um perfil de neoliberais, né, que visa a retirada do papel do Estado para direcionar ao setor privado o ditamento dessas regras.
0: Segundo a especialista, o modelo de ensino domiciliar traz alguns problemas. Entre eles, a própria segurança das crianças e adolescentes, além da limitação da convivência destes com pessoas diferentes.
1: Os pais sempre estão direcionando a convivência desses filhos a um público mais seletivo. Então, fica comprometida a convivência com a diversidade, além de um outro grande problema social que os pesquisadores identificam, é a questão do possível aumento de violência e a dificuldade de apuração e investigação dessas violências nos lares, uma vez que muitas vezes quem denuncia esses abusos, essas violências praticadas nos lares, são os professores, o pessoal que trabalha nas escolas, né, que tem convívio com essas crianças.
0: Um projeto de lei que busca regulamentar o ensino domiciliar já tramita no Senado desde 2022. O texto busca alterar a Lei de Diretrizes e Bases da Educação, a LDB, e o Estatuto da Criança e do Adolescente, o ECA, para autorizar a prática. O texto já está pronto para a pauta na Comissão de Educação e Cultura do Senado desde outubro de 2025, depois de receber voto favorável da relatora, a senadora professora Dorinha Seabra. Contudo, ainda não há uma previsão para que ele vá à votação.

0: comunicação. Grupo Rádio Web 25 anos, áudio que amplifica conexões, produção e reportagem, Eduardo Amaral.
1: 10 horas e 26 minutos.
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Quarta-feira, 26 de agosto de 2026, este é o Giro de Notícias. Eu sou Norberto Notari e você acompanha os destaques do momento. O presidente Luiz Inácio Lula da Silva deve se reunir hoje no Palácio da Alvorada com os presidentes da Câmara, Hugo Motta, e do Senado, Davi Alcolumbre. O objetivo é discutir as pautas que estão no Congresso e são consideradas prioritárias. A principal é a medida que põe fim à chamada taxa das buzinas. O Supremo Tribunal Federal retoma hoje o julgamento que discute os limites para que membros do Ministério Público requisitem a órgãos públicos informações, exames, perícias e outros materiais necessários às suas atividades. 5 ministros já votaram antes da suspensão. Até agora, a maioria pela manutenção do poder de requisição, mas com limites. O relator da proposta sobre o fim da escala 6x1, o senador Omar Aziz, do PSD do Amazonas, descartou fazer mudanças no texto aprovado pelo plenário da Câmara. Se a medida for aprovada no Senado, nas atuais condições, ela poderá seguir diretamente.

diretamente para a promulgação. Indicado pelos Estados Unidos para assumir a embaixada no Brasil, afirmou que não vai interferir nas eleições brasileiras. Daniel Pérez fez a declaração em entrevista a uma emissora de TV na Flórida. O futuro embaixador aguarda o governo brasileiro emitir o aval diplomático dele. O governo dos Estados Unidos suspendeu a emissão de vistos de imigrantes em todo o mundo. O Departamento de Estado alega que a decisão é resultado de uma iniciativa

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2: Leonino, nesta quarta-feira os desafios na vida familiar poderão se intensificar, mostrando a necessidade de transformações no lar ou na forma como você lida com as emoções. Nesse contexto, inseguranças poderão surgir, mas também haverá oportunidades para curar feridas antigas ao longo do dia. Procure não resistir às mudanças, pois serão essenciais para o seu crescimento. Para hoje, sua cor é cobre, número 2.
3: Virgem, de 23 de agosto a 22 de setembro.
2: Virgem, será possível que surjam debates acalorados?

0: Curados ou mal entendidos. Diante desse cenário, procure usar a sua habilidade analítica para transformar conflitos em aprendizados, evitando que o orgulho ultrapasse o diálogo. Ainda nesta quarta-feira, informações importantes poderão surgir, trazendo um novo olhar para situações familiares. A cor hoje é rosa, número 6.
1: Libra, de 23 de setembro a 22 de outubro.
0: Libra, bom dia para você. Você sentirá uma energia intensa, o que o impulsionará a agir com coragem. Além disso, a autoconfiança estará em alta. Contudo, deverá equilibrar o entusiasmo com a moderação, evitando exagerar ou se impor demais. Por fim, as interações pessoais poderão ser marcadas por debates. Diante desse cenário, procure escolher as suas batalhas com sabedoria. A cor é caramelo, número para hoje, 94.
1: Escorpião, de 23 de outubro a 22 de novembro.
0: Como resultado, você poderá sentir a necessidade de agir diante de situações que normalmente prefere se manter em silêncio. Entretanto, procure controlar o impulso para não exagerar nas reações. No processo, a reflexão se tornará uma grande aliada, especialmente em assuntos que envolvem finanças. Para hoje, a cor é cereja, número 3. Já voltamos com previsões para Sagitário, Capricórnio, Aquário e Peixe.
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3: Fica assim então, a partir desse tchau, vou cortar a relação.
4: Complicado, né?
3: É que eu não aguento não, saber que eu não vou ser mais o motivo desse

0: Durante décadas, assumir uma posição de liderança era visto como sinônimo de sucesso profissional. Cargos de gestão representavam reconhecimento, status, melhores salários e oportunidades de tomar decisões. No entanto, essa visão parece estar mudando. Pesquisa global da Deloitte aponta que 6% das gerações Z e Millennials desejam ocupar posições de liderança, revelando uma transformação importante na relação dos jovens com o trabalho e a carreira. Para Alexandre Simini, mentor de carreiras e integrante do grupo temático Gestão de Pessoas no CRAMG, Conselho Regional de Administração de Minas Gerais, esses profissionais estão buscando formas diferentes de crescerem profissionalmente.
1: Não vejo isso como falta de ambição, mas como uma mudança na definição de ambição. Existe uma busca crescente por autonomia e por relações de trabalho menos hierárquicas. Sucesso deixou de ser associado apenas a cargo, salário e status. Hoje, qualidade de vida, autonomia, propósito e segurança financeira também pesam muito. As novas gerações parecem menos dispostas a sacrificar a vida presente por uma promessa de sucesso futuro. Liderar sempre foi influenciar. O cargo é apenas uma das formas de exercer essa influência. Não estamos diante de uma geração menos ambiciosa, mas de uma geração que está redefinindo o que vale a pena conquistar.
0: Esse cenário também representa um desafio para as organizações. As empresas precisarão repensar o modelo de liderança e, principalmente, entender por que os jovens estão se afastando desse caminho, como destaca o mentor de carreiras.
1: Estão questionando a ideia de que crescer profissionalmente significa obrigatoriamente virar gestor. Hoje, muitos profissionais preferem ser especialistas, liderar projetos ou ter autonomia sem necessariamente comandar pessoas. As empresas precisam valorizar mais o ser humano, oferecer desenvolvimento, autonomia, flexibilidade e reconhecimento. Também precisam abandonar a ideia de que todo profissional talentoso precisa virar gestor para continuar crescendo.
0: Talvez o problema não esteja na liderança em si, mas na forma como ela é apresentada e exercida. Agência Rádio Web, produção e reportagem, Priscila Mendes.
2: 10:45.
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1: Paris, 26 de agosto de 2026. Essas são as principais notícias desta quarta-feira. As autoridades de Omã e Teherã confirmaram hoje a realização de negociações sobre o restabelecimento da navegação no Estreito de Hormuz, que segue bloqueado pelo Irã. No entanto, o vice-ministro iraniano das Relações Exteriores, Kazim Gharibabad, advertiu Washington que a região só será reaberta após o fim da guerra em todas as frentes no Oriente Médio, o fim da suspensão do bloqueio americano aos portos iranianos e uma solução para a situação no Iêmen. Ontem à noite, o primeiro-ministro israelense Benjamin Netanyahu afirmou que não é possível fechar um acordo diplomático com as autoridades iranianas, que chamou de selvagens. No sudoeste da Rússia, na cidade de Lipetsk, duas pessoas foram mortas pela queda de um drone ucraniano sobre uma casa. Durante a noite, um outro ataque ucraniano provocou um incêndio em um depósito da gigante russa do comércio online, Wildberries, na região de Tambov, a sudoeste de Moscou. A Rússia diz ter derrubado mais de 400 drones na última noite. Já a comissária russa para os direitos humanos, Yana Lantratova, anunciou que uma nova expressão excessiva troca de prisioneiros de guerra está sendo negociada com a Ucrânia. Aqui na França, no município de Pomas, no sudoeste do país, as autoridades trabalham na remoção dos escombros de um violento tornado que devastou a localidade na segunda-feira. O fenômeno destruiu cerca de 100 casas, danificou outras 300 e deixou mais de 40 feridos. Tornados são raros na França, mas vêm se multiplicando nos últimos anos, um aumento que os cientistas atribuem às mudanças climáticas. Uma enxurrada repentina no Nepal arrastou vilarejos e danificou estradas, pontes e instalações elétricas, deixando ao menos 8 mortos. O fenômeno atingiu principalmente a região montanhosa de Rasua, na fronteira com a China. As autoridades chinesas também declararam que pode haver numerosas vítimas do seu lado. O presidente chinês Xi Jinping ordenou a mobilização de todos os meios para socorrer os feridos e minimizar as perdas humanas após o desastre. No Paquistão, um incêndio na maternidade de um hospital da capital Islamabad matou 14 bebês, informaram as autoridades que atribuíram o fogo a um aparelho ar-condicionado com defeito. O incêndio começou no terceiro andar do Serviço de Saúde Maternal e Pediátrico do Instituto Paquistanês de Ciências Médicas. O primeiro-ministro paquistanês Shehbaz Sharif exigiu uma investigação urgente sobre a tragédia. Rádio França Internacional, em parceria com a agência Rádio Web, de Paris, Daniela Franco.
2: 10 horas e 51 minutos.
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9: Bem, já estamos de volta e as últimas previsões para esta quarta-feira, 26. Sagitário, bom dia! Você sentirá necessidade de agir de acordo com os seus ideais. Apesar disso, poderá se deparar com desafios, o que testará a paciência e os limites. Ademais, será possível que a impulsividade cause atritos, sobretudo nos projetos coletivos. Diante desses cenários, deverá evitar exageros e promessas

0: difíceis de se cumprir, ok? A cor dourado, número 18.
1: Capricórnio, de 22 de dezembro a 20 de janeiro.
0: Capricórnio, bom dia. Nesta quarta-feira, haverá mais energia para buscar reconhecimento e alcançar resultados rápidos no setor profissional.
1: 2 de dezembro a 20 de janeiro.
0: Capricórnio, bom dia. Nesta quarta-feira, haverá mais energia para buscar reconhecimento e alcançar resultados rápidos no setor profissional. No entanto, expectativas exageradas poderão gerar frustrações. Por isso, cuide para não se sobrecarregar nem assumir mais do que conseguirá cumprir, além de evitar conflitos com superiores ou colegas de trabalho. Para hoje, a cor é mostarda, número 38.
1: Aquário, de 21 de janeiro a 19 de fevereiro.
0: Aquário, sua mente estará aberta para buscar novos conhecimentos e expandir horizontes. Por isso, você tenderá a se envolver em projetos ligados a estudos, viagens ou filosofias de vida. Será um dia favorável para defender as suas ideias com coragem, mantendo a clareza e também o equilíbrio. A cor é verde, número 80.
1: Peixes, de 20 de fevereiro a 20 de março.
0: Peixes, nesta quarta-feira, emoções profundas poderão surgir, convidando você a entrar em contato com as suas sombras e refletir sobre a forma como lida com perdas, desejos e dependências. Será um dia propício para transformações intensas, desde que haja disposição para encarar verdades. Por fim, as relações possivelmente se intensificarão, o que exigirá clareza, confiança e desapego. A sua cor para hoje é rubi e número 56, Pisciano. Vamos ficando por aqui, de volta amanhã com mais previsões astrológicas para você que nos acompanha por aqui todos os dias. Beijo no coração, de volta amanhã. Tchau, tchau.

0: As cooperativas de transporte movimentaram cerca de 12 bilhões de reais em 2025 e geraram mais de 5.300 empregos diretos. Os dados estão no Anuário do Cooperativismo Brasileiro 2026. Para Tânia Zanella, presidente executiva do Sistema OCB, os números demonstram uma forte contribuição para a atividade econômica e para a geração de trabalho e renda.
1: Significa desenvolvimento que chega aonde o Brasil precisa. E aonde tem cooperativa, o município produz mais, emprega mais e exporta mais. Nas cooperativas, o resultado não vai para grandes centros financeiros. Fica na comunidade onde foi gerado e volta para o cooperado. Volta em serviço, volta em renda, volta em qualidade de vida.
0: Em 2025, as cooperativas de transporte alcançaram 128 mil associados, uma alta de 12% em relação a 2024. Para o analista do Sistema OCB, Thiago Barros, o crescimento mostra a força do cooperativismo como alternativa para quem trabalha no setor.
2: As cooperativas de transporte são sempre uma referência, seja pegar um táxi, um ônibus, na contratação do transporte escolar, na contratação de serviços de transporte de cargas geral. Há mais de duas décadas, né, o cooperativismo organiza essa prestação de serviço, promovendo a profissionalização, melhores condições de trabalho aos pequenos e médios transportadores.
0: O Anuário do Cooperativismo também aponta que a frota de veículos de carga das cooperativas tem idade média de 14 anos, 9 a menos que a dos transportadores autônomos. A diferença indica maior capacidade de renovação e de investimento em segurança, sustentabilidade e eficiência. O estudo também destaca que as cooperativas fortalecem umas às outras. Em 2025, mais da metade das organizações do setor de transporte manteve negócios com cooperativas de crédito, ampliando o acesso a financiamento e fazendo os recursos circularem dentro do próprio cooperativismo. Agência Rádio Web, produção e reportagem, Valquíria Rios.

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E vós também, pondo nisto mesmo toda a diligência, acrescentai a vossa fé a virtude, e a virtude a ciência, e a ciência temperança, e a temperança paciência, e a paciência piedade, e a piedade amor fraternal, e ao amor fraternal caridade, que é amor. Porque se em vós houverem abundarem estas coisas, não vos deixarão ociosos, nem estéreis no conhecimento de nosso Senhor Jesus Cristo. Pois aquele em quem não há estas coisas é cego, nada vendo ao longe, havendo-se esquecido da purificação dos seus antigos pecados.

ouvintes, nenhum dos apóstolos, daqueles que escreveram, como nesse caso São Pedro, ou outros escritores da Bíblia, escreveram simplesmente uma teoria. Eles escreveram acerca de experiência. É claro que uma experiência é uma fase vivida, é um acontecimento vivido. Nós temos os profetas que profetizaram no Velho Testamento, como o caso de Isaías, uma virgem conceberá. Então isso era uma profecia. Mas no caso disto aqui que São Pedro escreve na sua segunda carta, capítulo 1, é o que nós chamamos de a estatura do varão perfeito. É uma experiência que ele tinha que ter para poder escrevê-la. Ele lutava, ele experimentou aquilo para poder escrever estas coisas. Estas coisas se referem exatamente à fé, virtude, conhecimento, temperança, paciência, piedade e amor fraternal. A pedra de coroa, que é caridade, esse é o amor ágape, esse é o próprio Cristo. Então, nós podemos concluir que eles, por terem estas coisas, os apóstolos, e recomendá-las a toda a igreja do Senhor Jesus Cristo, durante todos os séculos, eles eram pessoas cujo retrato falado está aqui. Falado pelo profeta desta era. Imagino que os apóstolos não se portavam como nós. Possivelmente eram homens de poucas palavras, até que chegavam ao púlpito, à frente das pessoas, seja onde fosse, até mesmo nas catacumbas de Roma. Então entravam e falavam, e o que eles falavam correspondia. Eles se iam. Eles não ficavam questionando. Porque realmente falavam palavras de vida eterna. Eles não tinham pleitos, contendas, porfias, personalismo. Eles não estavam pleiteando um lugar no apostolado, no ministério, um lugar distinto. Naturalmente, Pedro foi para os da circuncisão.

porque também judeus como ele aceitaram a graça e aceitam ainda alguns, em particular, individualmente, não como povo. Então, Paulo foi posto também naturalmente como apóstolo para os gentios. Ele não teve que pleitear, porfiar, sair de casa em casa, de grupo em grupo, fazendo proselitismo para vindicar o seu ministério. Aliás, esse é um bom sinal, que o verdadeiro ministério de Deus mesmo, levantado por Deus, ele se vindica é desta forma, deixando que o Espírito Santo, que Deus faça a obra. O profeta diz: o meu dever é pregar, cuidar da noiva de Cristo, cuidar da igreja, é negócio de Deus. Então eles não tinham pleitos. Se eles tiveram alguma coisa para acertar em plenário, acertaram, se envermelharam, mas até que o Espírito Santo desceu e determinou, e pronto, e seguiram em frente até darem as suas próprias vidas. Não tinham tempo para tanta coisa. Eles sabiam onde estavam parados. Por isso tinham poder. O maior poder que existe é o da palavra. O maior poder que existe é o da palavra. Por isso ouvir é necessário. Ouvir é pão, é alimento. Agora precisa ver o que está ouvindo. Então eles tinham poder exatamente por causa disso. Eles tinham estas virtudes que acabamos de citar, e o próprio São Pedro afirma que aquele que não tem é cego. Você não pense que a fé é isso que se prega por aí. Não, a fé hoje, como sempre foi, é chamar as coisas que não são como se já fossem, sem nenhuma tonteria. É o firme fundamento das coisas que se esperam e a prova das coisas que não se veem. A fé nos deixa, como Abraão, certíssimos de que Deus é capaz de cumprir as suas promessas para conosco. Deus não está obrigado a cumprir interpretações de homens, mas ele está obrigado para com sua palavra. O que foi? Um pequeno sinal para eles. Veja só que coisa maravilhosa. Um pequeno sinal para os apóstolos era tudo que eles necessitavam para fazerem algo ou para deixarem de fazer algo, para irem e para não irem. Paulo escreve dizendo que o Espírito Santo o impediu de fazer uma viagem, uma visita muito importante. O Espírito Santo o impediu. Agora, nenhum deles se portou como Balaão, que precisou de um anjo aparecer na sua frente com uma espada, a ponto da jumenta falar. Nenhum deles precisou disso. Veja só o que é o Espírito Santo num apostolado, o que é o Espírito Santo numa igreja. Balaão, sem dúvida alguma, foi um profeta. E a sua profecia foi correta. Através de sua profecia, ele não conseguiu destruir nem um soldado israelita. Mas a sua doutrina foi diabólica, foi satânica, usando as filhas de Ló para pôr tropeço

diante de Israel. Através da doutrina ele conseguiu matar. Não através da profecia. Porque Deus não deixava aquilo acontecer. A profecia é uma inspiração divina. E uma inspiração divina não viria jamais destruir o povo de Deus, operar contra o povo de Deus. Então podemos ter ismos e pleitos e doutrinas para acabarem conosco. Mas se alguém profetiza a palavra e doutrinas para acabarem conosco, mas se alguém profetiza a palavra, ela nunca, nunca nos destruirá. Pode ser aonde for. Esse é que é o segredo. Agora, se você quer um segredo na sua vida, aí está. Um pequeno sinal de Deus no Espírito Santo era o suficiente para eles. Nós damos passos que nem seriam necessários sinais impedindo. Não temos nem que sentir toque do Espírito Santo para não fazermos determinadas coisas ou para fazermos determinadas coisas. Isso é, sem dúvida alguma, uma verdade incontestável. Eles não estudavam as alternativas. Eles apenas esperavam no sinal do Espírito Santo. Por isso não eram frustrados. Eles nunca estavam frustrados. E o profeta é meio grave nisso, ou bastante grave, como fazemos nós, quanto a se devemos fazer isto ou aquilo. Se devemos ou não fazer uma viagem. Eu disse, falta muito, é o assim diz o Senhor no coração. E outros passos decisivos na vida. Agora, quando aquilo era assim diz o Senhor, e era para ser feito, de todos os modos eles faziam. Um pequeno sinal de Deus era a resposta para eles. A gente vem à igreja, o Espírito Santo fala, nós temos a Bíblia toda escrita, revelada, a mensagem revelada, o Espírito Santo fala e você diz: o Espírito Santo falou nesta noite. Mas e qual é o resultado? É enfiar o dedo na água, não ficou nenhum buraco. É jogar água nas costas de pato, não umedece. Há uma pergunta aqui: como podiam eles saber que era um sinal de Deus? Aqui está o segredo, é porque eles tinham estas virtudes. Sem essas virtudes, você não para de falar, você não fica quieta, você não presta atenção na pregação. Sem essas virtudes, você não obedece. Sem essas virtudes, você não tem tempo para ouvir a voz do Senhor. Sem essas virtudes, você busca em primeiro lugar o reino da terra. Preste bem atenção. Busque em primeiro lugar as riquezas deste mundo. Quando essas virtudes nos levam a buscar em primeiro lugar o reino de Deus e sua justiça. Então, isso aqui é assim diz o Senhor. Você quer ter sinal de Deus? É exatamente tendo estas virtudes. Fé, virtude, conhecimento, temperança, paciência, piedade e amor fraternal. Inclusive, você tem

0: para ficar quieto, quieta. Você escuta, você tem ouvido para ouvir o que o Espírito diz. Aquela pequenina voz. E o sinal de Deus concordava exatamente com toda a palavra. Era exatamente por isto e para isto que eles viviam. Eles viviam exclusivamente para isto. A igreja se integrou de coração e de alma. E todo o seu interesse estava unicamente em Jesus Cristo. Sabe de uma coisa? Na volta do Senhor Jesus Cristo. Todo o interesse da igreja era em direção à volta do Senhor Jesus Cristo. Ela estava realmente sem nenhum necessitado no meio dela. Ela tinha poder, portanto. Mas exatamente por causa disto, o profeta está afirmando. Então eles sabiam que aquele sinal vinha de Deus. E uma vez vindo de Deus, não tem que se preocupar. Não tem que perder sono. Não tem que ficar deprimido, deprimida. Não tem que discutir. Não tem que explicar para quem não tem. Se você for explicar para quem não tem, você mistura as coisas, complica as coisas. Então, quando Deus falava, eles estavam a caminho já. Isso significa estatura do varão perfeito na igreja. Quando se pensa em datas, em Natal, em nascimento de Jesus Cristo, em passagem de ano, nada disso tem valor algum. Nada disso conta. Um dia faz declaração para outro dia, quando você está ligado a Deus. Como Davi estava no Salmo 19. Cada dia tem um sol que brilha, falando da ressurreição para você. Não é um novo ano, é um novo segundo, é um novo minuto, é uma nova hora, é um novo dia, é um novo mês, é um novo ano. Cada dia se renova. É o Salmo 19. Veja isso. Mas isso só pode funcionar passando por cima de todos esses afetos, sentimentos de tradição pagã, se a estatura do varão perfeito estiver em nós. A igreja tem. Mas precisa da dinâmica. Você tem isso. Você crê nisso. Por isso você tem fé, virtude, conhecimento, temperança, paciência, piedade, amor fraternal. É o que se precisa para enfrentar mais um ano, mais um dia, mais uma hora, mais 10 anos, mais 30 anos, seja o que for. Em nome de Jesus Cristo, Deus te abençoe, Deus me abençoe. Em nome de Jesus Cristo, Deus nos abençoe. Amém.
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bom dia, meus ouvintes. Deus nos abençoe uma vez mais. Estamos ouvindo aí o programa Luz no Terceiro, dentro da programação. Aí esse programa abençoado, né? E eu deixo também um convite especial para vocês nos ouvir às 13 horas também pela Rádio Clube de Dourados, na frequência de 720 AM, no horário das 13 às 13h30, de segunda a sábado, tá bom? Então, o convite que eu faço a todos vocês, ligue o seu rádio e acompanhe o programa Fé para Vencer, tá bom? Deus abençoe a sua vida. E o nosso telefone para contato é o 96050906. 96050906 é o nosso telefone para contato, tá bom? Deus os abençoe, fique na paz do Senhor Jesus Cristo e vamos ouvir mais um programa daqui a pouquinho.

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Mas vai, mostra-te ao sacerdote e apresenta a oferta que Moisés determinou para lhe servir de testemunho.

ouvintes, Jesus Cristo estava se dirigindo aqui para um homem que foi leproso. Antes, ele fora um leproso, até que chegasse ao Senhor Jesus Cristo. E ele disse: se quiseres, podes tornar-me limpo. Jesus disse: quero ser limpo. Naquele mesmo instante, ele ficou limpo da lepra, completamente curado. Agora,

O fato que nos chama a atenção nesse instante é o de Jesus dizer: não digas a ninguém. Uma característica muito importante, uma característica perfeita de um verdadeiro enviado de Deus é não ser exibicionista. O profeta desta era disse: eu aprendi uma lição na Bíblia Sagrada com nosso Senhor Jesus Cristo. Ele não era um exibicionista. Ele tinha falta realmente disto. Ele não tinha um encenador a bordo, de modo algum. Ele não era um encenador. Ele não era um exibicionista, portanto, e tampouco um personalista. Ele confiava, ele sabia quem era ele. Isso é muito importante para nós como crentes, individualmente, pessoalmente. Cada pessoa saber o que ela é. Eles dizem assim: o poder subiu para a cabeça. Não pode subir num tamborete que pensa que está lá no alto do cume da escada de Jacó. E que nós temos neste mundo é muito de exibicionismo. Não existe dom que não seja acompanhado disto, de personalismo, a ponto da mensagem nos mostrar que dificilmente Deus pode usar um homem e ele permanecer humilde. Quem tem realmente uma vocação, e mais do que os dons espirituais, tem o dom do Espírito Santo, não precisa de personalismo, de sensacionalismo, de exibicionismo. Os frutos por si identificam a árvore. Nós conhecemos quando alguém chega e que realmente tem comissão para aquilo, acaba com o alvoroço, estabelece e não toca trombeta. Agora, as pessoas fazem questão de serem enganadas. A propaganda enganosa é, sem dúvida alguma, uma infração. Mas toda propaganda carece de fundamento, carece de veracidade. Ela sempre exagera. O profeta de Deus disse: Jesus não era um exibicionista para salvar almas, para curar enfermos. Ele não precisava de ser promovido por quem quer que seja. Antes, pelo contrário, ele tinha que fugir do povo. O que veio acontecer com o profeta desta era? Às vezes ele tinha que fugir. Às vezes ele tinha que ser colocado na plataforma de uma forma tão estranha. Lá no México, ele teve que descer amarrado por uma corda por cima da plataforma, porque o povo queria tocar nele. Não precisava desse mundo de propaganda, de promoções, e as coisas aconteciam de fato. Aleijados andavam, cegos enxergavam, mortos foram ressuscitados,

E isso produz a sua própria promoção. Eu conheço uma propaganda, ela é de muitos anos no Brasil, é de um produto alimentício. Ela diz, se o produto é isto, então o bom produto por si se indica. Ninguém tem que procurar outra coisa. Pelos frutos se conhece a árvore. Não tem que buscar mamão num pé de mangueira. E ela não tem que tocar trombetas. Alguém tem que ficar ali, um alto-falante gritando: aqui está uma mangueira, aqui está um pé de manga. E o mesmo acontecendo com outras quaisquer frutas. Veja só, isso é de suma importância para você que exerce fé, para você que crê. O profeta diz, eu não creio que os discípulos de Jesus também foram exibicionistas. Eles nunca fizeram a si mesmos ensinadores. Nós temos tanta extravagância em pregadores. Eu disse, o irmão Brana não tinha que exortar o povo para gritar. Pelo contrário, ele tinha que, às vezes, pedir calma. Nós não temos que gritar para dizer que é unção. O povo não pode se acostumar e entender que uma boa mensagem, um pregador ungido é aquele que grita. Ele tem que confiar na palavra e o povo também tem que dizer amém ao sentido da palavra, não à emoção. No mundo da música, a gente vê tanto artifício. Dificilmente se encontra cantores como, me perdoe citar nomes, como Feliciano Amaral, Luiz de Carvalho, saudoso Fomino, e outros tantos que têm estilo próprio e cantam hinos sem estar floreando. É a coisa real, é aquilo que Deus deu. Esta é sua voz. As pessoas apanham espíritos. Diz o profeta que numa igreja o pastor ficava sempre jogando-se com a cabeça para lá e para cá. E a igreja quase toda também fazia o mesmo. E aí nós temos aquele ar de religiosos levantando as palmas das mãos, como se estivesse recebendo os pobres, miseráveis mendigos, recebendo o fluido da graça e gingando com os quadris. E estas coisas todas dizendo que isto é o Espírito Santo. O profeta diz, é aí onde eu penso que perdemos o barco muitas vezes. Perdemos o barco. Se você entender o que significa perder o barco, não pense que perder o barco é tão simples. Vamos amenizar o resultado disto, a consequência. Você não perdeu o barco estando no meio do rio, caiu dele, mas você se atracou, ancorou ali à margem do rio e de repente você viu o barco descendo e você ficou ali no barranco. E está escurecendo. E é mata. Mata nas costas

água na frente. O que já aconteceu comigo. Mais ou menos assim. Então posso transmitir com experiência própria. Perder o barco não é bom. E é aí onde nós perdemos o barco muitas vezes. Ficamos desembarcados. Ministérios desembarcados. Não pense que você tem que acabar com suas cordas vocais. Pregador, esteja me ouvindo. Para assim dizer que está sendo usado pelo Espírito Santo. Não pense assim. Nós temos o estímulo do Espírito Santo. O vinho significa estímulo na Bíblia Sagrada. O azeite, o Espírito Santo. E é claro que temos de ter vida naquilo que operamos. Falarmos com vida, com consciência, com precisão, com direção, com unção. Mas desde que o povo, com certeza absoluta, esteja sendo edificado naquilo que é fundamental. A escola dominical, o ensinamento, é fundamento da igreja, é ensinamento, é palestra, é ensinando a palavra. Paulo recomendou e exigiu que fosse apto para ensinar, não apto para pregar apenas, mas apto para ensinar. Isso quer dizer que ter ensinamento. Agora, quando nós queremos fazer um grande movimento e pensando que todo aquele grande movimento depende dos nossos gestos e de nossas maneiras próprias e daquele dom todo pessoal, característico da pessoa, então estamos perdendo o barco. Eu estou aqui com a mensagem Apocalipse capítulo 4, primeira parte. E então vem um outro fator, que é a questão do show de santidade. Uma representação de santidade. É um ator de santidade. É o artista da santidade. Isso não funciona, te leva a perder o barco. Basta sermos aquilo que somos. Paulo disse, graças a Deus, sou o que sou. Ele confiava em suas palavras. Ele confiava no que ele escrevia. Ele confiava naquilo que ele falava. E em grandes momentos na vida do profeta desta era, momentos decisivos, ele falou assim na nossa linguagem portuguesa popular. Ele cochichou. Um homem que era um monstro, que acabava com reuniões, entrou no auditório com milhares de pessoas e vinha para acabar com o profeta de Deus, para matá-lo na plataforma. A polícia tentou segurá-lo. Irmão Brana disse, deixe que ele venha. E eles deixaram, a expectativa foi enorme. E ele veio vociferando, falando coisas terríveis. E ali o profeta de Deus, olhando para ele,

0: um tremendo amor divino, não gritou, não falou línguas estranhas, não pulou, ele cochichou com aquele monstro, não gritou, não falou línguas estranhas, não pulou, ele cochichou com aquele monstro, aquela pobre alma presa pelo diabo. Ele disse, filho do diabo, por que você vem tentar o servo de Deus? E foi assim, e aquele homem começou a suar, suando, suando, e foi desmontando aos pés do profeta na plataforma. Sem nenhum barulho, sem nenhuma gritaria. Agora, veja só, moral da história. Há mães que não dão um grito dentro de casa. Seus filhos obedecem. Tudo está em ordem. Há outras que é uma gritaria. E a coisa só anda para trás, perdendo o barco. A paz, da mesma forma, é na força, é na violência. E aí então você vai abrindo o leque. Pastores, pregadores, ensinadores, patrões e coisas assim. A outros, eles dizem, tem carisma. Tem como tratar com as coisas. Tem como tratar com aquela mulher. Tem como tratar com aquele homem. Tem como tratar com aquele menino, com aquela menina, com aquele povo. De uma maneira que ele corrige, ele redargua, ele disciplina, ele exorta, ele consola, ele anima e cada vez ele é mais amado. Você quer, de fato, deixar Deus operar em sua casa e entender que não é você que pode fazer a coisa, somente Ele? Então comece agora. Deus te abençoou. Ele me abençoou. Agora você pegou a corda do barco de volta. Coisa boa. Deus te abençoou. Em nome de Jesus Cristo. Amém.
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2: 12 horas e 1 minuto.
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5: Olá, boa tarde pra você. Está começando aqui no seu rádio Love Line. Tocando aquelas músicas que mexem com o seu coração, que falam de sentimento. Você participa, interage, pede a sua música, manda aquele alô através do nosso WhatsApp também. É o 67 996 16 6056. 996 16 6056 é o WhatsApp para você entrar em contato aqui com Wesley Paiva, indicar a sua música, para você mandar o seu recado, para você tocar o coração da pessoa que você ama. É o Love Line com Wesley Paiva, te fazendo companhia aqui no seu início de tarde. Vamos começar a nossa edição de hoje.
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0: 11:13.
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6: Eu já estou de volta aqui no seu rádio com o programa Love Line. E aí, como tá o seu coração? 67 99616 6056 para você mandar o seu recado aqui pro Wesley Paiva, para você indicar a sua música e mandar aquele toque ao coração da pessoa que você ama. Participe. 99616 6056. Mandar um alô especial para os nossos ouvintes de Terenos, Mato Grosso do Sul. Agradecendo também a audiência de Aquidauana e Anastácio. Agradeço também você que acompanha a nossa programação em Miranda, Glória de Dourados, Fátima do Sul, Grande Dourados, todos que curtem a nossa programação também na fronteira, em Ponta Porã. Mandar uma lua especial também para o norte do estado, as nossas amigas e os nossos amigos ouvintes de Pedro Gomes. Esse é o Love Line, eu sou Wesley Paiva e o amor está no

0: Esse é o seu Love Line de quarta-feira, fechando mais uma sequência musical. Já já após o nosso break, tem mais músicas pra você.
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1: 12:33.
2: Um toque

Adrian Gervitz com a música Classic, fechando mais uma sequência aqui no Love Line. Você acompanhando a nossa programação em Cidrolândia. Obrigado pela audiência, pela companhia. Ótima tarde também para todos que estão ligados no rádio.

0: Maracaju, Aparecida do Taboado, também curtindo o Love Line, a galera apaixonada em Rio Verde. Esse é o programa que fala com seu coração e você participa mandando a sua mensagem de texto ou áudio para o WhatsApp 996166056. Já deixa anotadinho aí no seu celular para você participar. E agora tem o nosso break, na volta você ouve essa.
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1: 12 horas e 48 minutos.
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1: Eu já estou de volta aqui no seu rádio, a nossa última sequência musical do Love Line de hoje. E você participa aqui com Wesley Paiva, mandando a sua mensagem de áudio ou texto, mandando aquele recado especial para quem você ama, através do 996166056. A música que toca o seu coração tá de volta aqui no seu rádio.
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1: Elton John, Nikita. Ótima tarde pra você, onde quer que esteja.

0: Elton John, uma das últimas de hoje, pra gente encerrar o Love Line desse início de tarde. Esse programa que volta à noite com mais músicas que falam ao seu coração, que tocam o seu sentimento.
1: É tão gostoso ouvir.
0: Fábio Júnior, o que é que há? Aumente o som. Daqui a pouquinho tem um só modão aqui no seu rádio.

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2: 13 horas e 1 minuto.
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4: Luan Santana e Léo Foguete. Luan Cirifé.

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2: 3. Que honra ter vocês aqui com a gente. Alegria. Ferruginho. Se liga aí.

0: Não é assim nada. Mistura de três.
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0: Um beijo, Marília Mendonça.
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2: Bora.
3: Ô Vitinho,
2: você é pagode daquele jeito.
3: É,
2: né,
3: daquele amigo? Jeito, tranquilo, calmo, sereno, com música boa.
2: É isso. Com essa honra, com essa voz maravilhosa.

0: pra quê? 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

0: Tavares,
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4: 14 horas e 2 minutos.

0: 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Tudo certinho contigo?
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0: Bora lá! Uma ótima quarta-feira pra você, como é que você tá? Tudo bem? Tudo certinho? Prazer, aqui é Nando Moraes, estou chegando, a partir de agora eu e você, você e eu, nesta quarta-feira, com mais uma edição do nosso Quintal do Nando, aquele programa que traz os grandes sucessos sertanejos de todos os tempos, música boa, de qualidade, aquelas que marcaram época, aquela que você canta no chuveiro, aquela que você tá no volante ali, tá cantarolando também, aquela que você adora curtir e matar saudades. Pode preparar, porque o programa de hoje está todo especial e eu tô aqui aguardando a sua participação via o Instagram, no arroba Quintal do Nando. Também você pode mandar mensagens pra gente pelo WhatsApp aqui da nossa rádio. Bora, porque é meio de semana e tem muita coisa boa pra gente vivenciar e curtir aqui no nosso quintal. E ó, tô esperando sua sugestão, hein? Seu pedido, seu alôzão, bora participar? Bora? Então bora lá. Vamos começar bem o negócio, hein? Vamos começar com essa aqui de 2006. Já 20 anos essa música? Nossa! É César Menotti, é Fabiano, os Menottis do lado esquerdo. Começou o nosso quintal.

Central do Holanda, as clássicas sertanejas de todos os tempos. Daniel e Teodoro Sampaio, o prato do dia. Lindo, né? Ó, Deus tá falando baixinho com você. Não, Deus não grita, ele sussurra. E quando a gente não escuta, ele repete com um sinal. Às vezes é uma porta que fecha, às vezes é uma pessoa que se afasta, às vezes, né? É uma pessoa que foi embora. É as pessoas, é aquela intuição que aperta o peito e diz, não vai. Sinal não é coincidência, é cuidado, é direção, é livramento, é vestido de detalhe. O problema é que a gente vive com pressa, de cabeça cheia, de coração barulhento, e aí passa direto pelo sinal. E depois pergunta, ué, por que que aconteceu isso comigo? Presta atenção na paz que você sente quando você faz coisa certa, no aperto quando você tá no caminho errado. Presta atenção, olha aí, nas pessoas que Deus coloca e tira do seu caminho, nas janelas que se abrem do nada. O universo conspira ao seu favor, mas você precisa estar acordado para ver. Hoje, diminui o barulho lá fora e escuta o que Deus está te tentando te dizer há dias, porque o sinal estava ali o tempo todo. Só faltava você prestar atenção. Vamos prestar atenção nos sinais, gente. Vamos lá. Quintal Donando começou com tudo. Começou com Zezé e Luciano também, ó. Não.

das clássicas sertanejas de todos os tempos. Começou bem o nosso programa de hoje, dessa quarta-feira, hein? Mato Grosso e Matias, 24 horas de amor. Demais, hein? Pelo arroba Quintal do Nando, aqui via Instagram, a Karina tá mandando beijão pra todo mundo aqui. Obrigado, viu, Karina? Um beijão pra você, obrigado. Sempre curtindo o Quintal do Nando, o William também, o Erley. Fala, Erley, você tá bom, rapaz? Forte abraço, obrigado também aqui pela mensagem, pelo carinho, Sônia Regina, essa não perde o Quintal do Nando, né, Soninha? Valeu, beijo pra você. Quem mais aqui? Rosani, grande Rosani, você tá boa, mulher? Valeu, obrigado. Irani também curtindo o Quintal do Nando, Pedro Henrique, Luiz Gustavo, a Maria José, também o Anselmo, o Digo, Gino Alves, fala, Gino Alves, você tá bom? Todo mundo curtindo o Quintal. 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

0: 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Ó, o Quintal volta já já, viu? Vai tocar uma do Leandro e Leonardo, espetacular. Fica aqui com a gente, rapidinho. Quintal do Nando é
1: festa. 14 horas e 20 minutos.
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0: clássicos sertanejos de todos os tempos. Bora matar saudades, bora recordar, bora...
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0: Com os clássicos sertanejos de todos os tempos. Bora matar saudades, bora recordar, bora de milionário, bora de José Rico. Ei, corpião. @quintaldonando no Instagram pra você participar, hein? Participa.

então, Dunan, das clássicas sertanejas que marcaram época, Leandro e Leonardo, entre tapas e beijos. É uma melhor do que a outra, meu amigo, é pedrada atrás de pedrada. Bora lá, continua o nosso quintal. Agora é a vez de Chico Rei Paraná, Leão Domado.

Capital do Nando, as clássicas sertanejas que marcaram época. Só musicão, hein? Nossa, esse programa aqui tá espetacular hoje. Deus me livre, a Thaíde Alexandre. Ó, vamos falar de coisa boa, falar de saúde? 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Demais, hein? Demais. Ó, e daqui a pouco no quintal do Nantes. Ah, já falei aqui do Redcor Max, né? Já falei do Redcor Max. Agora o seguinte, daqui a pouco no quintal do Nando, eu vou tocar uma aqui do Felipe Falcão, o pessoal pediu, vou tocar daqui a pouquinho essa aqui, ó. Lembra dessa aqui? Essa música é do Zezé de Camargo e da Fátima Leão. Demais. Vai por aí, Felipe.

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1: 14 horas e 40 minutos.
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2: De volta. De volta ao nosso Quintal do Nando, com essa música maravilhosa aqui, composição de Fátima e de Zezé. Zezé até contou pra gente uma vez que essa música foi inspirada num caos dele. Bora curtir, Felipe Falcão.

0: especial do Nando, as clássicas sertanejas que marcaram época, Zezé e Luciano, pra mudar a minha vida. Ó, pelo arroba Quintal do Nando via Instagram, você manda mozão aqui, chama na Alô aqui, ó, Daniela, tudo bom, Daniela? Você tá boa, menina? Obrigado, viu? Obrigado pela mensagem aqui, a Daniela curtindo o Quintal do Nando, tá em Goiás, curtindo o Quintal do Nando, que beleza. Valeu, um abração pros nossos irmãos, nossos amigos, ouvintes, pessoal do estado de Goiás, curtindo o nosso Quintal do Nando. Também aqui o Silvio, fala Silvão, você tá bom, rapaz? E aí, beleza? Ah, Zé Rico, boa essa do Zé Rico, hein? Nega Maria, curtindo também o Quintal do Nando também. Tem mais gente aqui, deixa aqui dar uma atualizada no meu Instagram. Bora aqui, deixa aqui dar uma atualizada aqui, peraí, deixa eu atualizar um negócio aqui, agora sim. Eliane, também o Theo, quem tá curtindo aqui também, é o pessoal da Botica lá do Colibri, valeu. Ricardo Cotrim também, o Célio Carvalho, Wagner Jones, Juliana Campos, valeu Ju. Também aqui os fãs da... Dos fãs do Luan, fã clube do Luan. Sônia Silva, ó, quer tocar uma do Luan Santana com Chitãozinho e Chororó. Boa, hein? Vou ver se eu toco hoje ainda. Tem uma moda aqui do Chitão com a participação do Luan, espetacular, né? Vamos ver se a gente toca. Carlos Amaro, tudo bom? Ana Clara Souza, Antônio Xavier, tudo bom, Antônio Xavier? Oh, Valderi, Bruno também, tanta gente. E a Érica também participando agora. Ela quer curtir duas músicas do artista dela preferido, que é o Eduardo Costa, hein? Tem bom gosto, a menina. Bora lá, então, Érica, curtir duas do Eduardo Costa, bora lá.
1: Dose dupla.
0: É, o Dose Dupla, duas do Eduardo. A primeira é essa aqui, que foi o primeiro sucesso do menino, né? Me apaixonei.

0: Rafael Dunan, das clássicas sertanejas de todos os tempos. Nossa, duas que a Érica pediu aqui, duas do Eduardo Costa. A vida tem dessas coisas. Só uma regravação, né? É, e também Me Apaixonei. Primeiro sucesso do Eduardo Costa, Me Apaixonei, né? Na época que o pessoal achava que era o Zezé de Camargo cantando rouco. É verdade, durante uns meses, assim, o pessoal, nossa, o Zezé tá ruim da voz, e o Zezé já tava ficando ruim da voz, né? Essa é a verdade, mas não era, o Eduardo Costa, olha que coisa. Valeu, Érica, beijo pra você, obrigado pela participação também. Você quer também sugerir aqui músicas pro Quintal do Nando? @ Quintal do Nando no Instagram, bora participar, bora lá, tô aqui. Você sabe que eu respondo, tá? Todas as mensagens, então pode mandar mensagem que eu vou responder você, fechou? Então tá bom, então, bora falar de saúde agora, hein? 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
1: Horas e 3 minutos.
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7: É 104. 15 horas e 9 minutos.

lado, né? Das clássicas sertanejas que marcaram época. Alberta Miranda, são tantas coisas. O nosso quintal continua só com pedrada, só com classudas. Agora é a vez do Sergião, Sérgio Reis, panela velha aqui no quintal.

0: Quintal do Nan, das clássicas sertanejas que marcaram época. Pra matar saudades, recordar momentos especiais com o trio Parada Dura, Doutor e Empregada, hein? Demais, demais, demais. Pra matar saudades aqui no quintal. Gente, tem muita gente aqui participando, mandando mensagens e perguntando também do pendrive do Quintal do Nando. Deixa eu pegar aqui o nosso WhatsApp para você participar. 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
0: Então, participa, participa, participa, participa, hein? Garanta já o seu, garanta já o seu. Daqui a pouco a gente volta com muito mais aqui no nosso Quintal do Nando. Vou até colocar a vinheta de novo aqui pra ficar bonitinho o negócio aqui assim, né? É, meu, ao vivo é assim mesmo, meu amigo. Ao vivo o negócio é assim mesmo. Bora lá. Já, já volta. Quintal do Nando é festa.
2: 15 horas. E 23 minutos.
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7: De volta ao nosso Quintal do Nando. Nas clássicas sertanejas que marcaram época. Agora é a vez do Daniel.

tal, Daniela, das clássicas sertanejas que marcaram época. É Zezé e Luciano, Tristeza do Jeca. Continua o nosso quintal. Agora tem uma aqui do Edson Yutz, que na verdade é do Chitão e Chororó, mas ficou espetacular na voz do Edson Cadorini, hein? Bora curtir. Confidências aqui no quintal do Nando.

0: então, Durand, as clássicas sertanejas que marcaram época. Pra matar saudades com o Talismã, Leandro e Leonardo no nosso quintal. É, que maravilha o pessoal participando aqui pelo arroba Quintal do Nando. Alô, Júnior Gambari, tudo bom, Júnior? Você tá bom, rapaz? Um abraço, viu? Obrigado. Quem tá curtindo também, o Edson aqui, Fernandinha, valeu, Fernanda, sempre curtindo o nosso quintal. Maicon também, fala, Maicon, tudo bom? Clodoaldo também curtindo o Quintal do Nando. A Luzimar, valeu, Luzimar. José Ferreira também sempre curtindo o nosso quintal. Tânia também, quem mais aqui? A Silvana, valeu, Silvana. Sérgio, o Sérgio também curtindo o Quintal do Nando também. Tanta gente participando, né? E curtindo aqui, mandando alusão. É só seguir a gente no arroba Quintal do Nando via Instagram. Quintal do Nando no Instagram, pra mandar seu alusão e participar aqui da nossa programação aqui, mandando aqui, pedindo música, dando seu alusão. Fica à vontade, só participar aqui, fechou? Então tá bom. 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Então tá bom, então. Vamos girar, daqui a pouco tem mais, hein?
1: Horas e 45 minutos.

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7: 15 horas e 49 minutos.

clássicas sertanejas que marcaram época. Bora lá, pros anos 1980, 83. Nossa, faz tempo, hein? Milionário José Rico. Denguinho.

0: bandas clássicas sertanejas que marcaram época. Jean e Giovanni, Roupa de Lua de Mel. Essa música é uma classuda, né? Tem uma versão com o Zezé de Camargo também, que é uma pedrada, nossa. Bom, seguinte, deixa eu mandar um alô aqui pro Pedro Luiz. Você tá bom, Pedro Luiz, participando aqui no nosso Quintal do Nando via Instagram. Vai participar agora do nosso momento Dose Dupla, né? Escolheu duas músicas do Chitão e Xororó pra gente curtir aqui. Que maravilha, hein? Rapaz, Chitãozinho é uma obra-prima da nossa música, né? Você tá louco, é uma melhor do que a outra. E o Pedro foi bem aqui na programação, hein? Bora curtir?
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0: Primeira aqui do Dose Dupla do Pedro. Chitão e Xororó, faz um ano. Bora curtir.

Quintal do Nando, as clássicas sertanejas que marcaram época. É um momento dose dupla, duas do Chitão e Chororó. Fogão de lenha, demais essa fogão de lenha, né? E faz um ano. Só modão, só musicão. E você tá afim também de escolher o seu? É o seguinte, então, pega aí o seu celular, vai agora no WhatsApp lá, segue aí Quintal do Nando no Instagram, vamos dar uma moral, manda mensagem lá que eu vou te responder também. Respondo todas, respondo todo mundo ali, pode ir lá, arroba Quintal do Nando, tá bom? Bora lá, bora lá. Seguinte, eu tenho um recado pra você pra daqui a pouco encerrar o programa. O recado é esse aqui, ó. Imagina ouvir os clássicos sertanejos do Quintal do Nando a hora que quiser, no carro, em casa, no campo. 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Recado dado, então agora eu quero deixar um forte abraço a você, obrigado pela audiência desta quarta-feira. Amanhã tem mais uma edição do nosso Quintal do Nando e eu

0: aqui te esperando mais uma vez aqui na nossa rádio. Valeu, viu? E ó, ó, a audiência tá explodindo, hein? Tá louco. Pessoal participando de montão. Que felicidade eu tô aqui e toda a nossa equipe aqui, todo o pessoal da rádio. Que maravilha. Continue participando, prestigiando então. Um forte abraço e até amanhã. Tchau, tchau.
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2: Dezesseis horas e 6 minutos.
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2: 16 horas e 59 minutos.

Robinson. Anota aí, Brasil. Hoje é quarta-feira, dia 26 de agosto de 2026. Emocionando a galera. Bons fluidos e vibrações positivas. Éder Machado, amigão. 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É a programação mais alegre, mais vibrante. Aqui não tem tristeza, não. Só alegria. 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

0: Calo Boa.
1: Tá de boa, ligadinho com Marcelinho de Lima, num gole só, participação Panda. Ainda ouvimos Vanderlei Rodrigo, Nosso Amor Terminou, e Os Chacreiros, Na Folga de Peão Campeiro. E com você, tá tudo bem? Tá tudo numa boa? Tudo certinho.
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0: com Pedro, Paulo e Alex aqui no Onda Sertaneja. Que delícia! A sua companhia, a alegria, tudo de bom. Voltamos já!
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2: 17:25.
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Legal demais, já estamos de volta, retornando meus brothers, meus queridos, os ouvintes mais ligados na programação. É o Onda Sertaneja pra você e por você, Éder Machado te faz companhia. A companhia certinha por aqui. Deixa eu mandar um salve e um alô muito carinhoso pra Macedônia, em São Paulo. Sebastião Leal, no Piauí. Luiz Domingues, no Maranhão. Alô, Canhotinho, em Pernambuco. Pereiro, no Ceará, e também o Mirim, Nova Cruz, Rio Grande do Norte, Glória do Goitá, em Pernambuco, Vila Nova dos Martírios, no Maranhão, alô Fortaleza, no Ceará, Eunápolis, na Bahia, Arco Verde, em Pernambuco, Sussuapara e também Valença do Piauí, no Piauí, Afogados da Ingazeira, em Pernambuco, Conselheiro Lafaiete, alô Minas Gerais, Serafina Correia, no Rio Grande do Sul, Santa Quitéria, no Ceará, Jandaia, em Goiás, Pio 12, no Maranhão, alô Vargem Grande Paulista, em São Paulo, Centralina, Minas Gerais, Santa Brígida, na Bahia, Uruoca, no Ceará, Ilha de Itamaracá, em Pernambuco, e também Nova Esperança, no Paraná. Bem de boa, vocês estão ligados acompanhando o programa Líder de Audiência, Onda Sertaneja, Éder Machado na comunicação. Apresento agora, em destaque no programa, Momento da Tradição. Aumenta o volume, confere o destaque de hoje. No programa Onda Sertaneja, Momento da Tradição apresenta uma das grandes referências da música rio-grandense. Cristiano Quevedo é marca consagrada como um dos mais talentosos nomes da música gaúcha. Natural de Piratini, histórica capital farroupilha, Cristiano Quevedo mantém a tradição de estar próximo de seu público, cantando a mais pura, autêntica música sul-rio-grandense. Cristiano Quevedo é destaque no Momento da Tradição, com a participação do grupo Tchê Barbaridade, Pela Cordiona do Tempo e Contraponto.

Pretinho, fechou por aqui, eles Justin Cole Girl, boa música, vibra comigo, aqui o som é dos bons, a alegria, o clima gostoso e o bailão mais

Certinho, fechou por aqui. Eles, Justin Colgirl, boa música, vibra comigo. Aqui o som é dos bons, a alegria, o clima gostoso e o bailão mais...

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1: Giro Missioneiro e Grupo Portal Gaúcho, parei com a gandaia, Thiago Freitas, tu vai ver, Samarino, a força do amor e ainda fogo de chão, não largo de mão. Assim vamos chegando ao final da edição de hoje do Onda Sertaneja. Muito obrigado pela sua companhia, pelo carinho e pela audiência de vocês que ficaram ligadinhos. Daqui a pouco mais um programa líder e campeão de audiência pintando pra você. Éder Machado tá dizendo o seguinte: mulherada, cheguem juntas no rádio e sintam-se beijadas. Rapaziada, sintam-se todos abraçados. Gente da gente, um beijo carinhoso, fiquem com Deus, cuide-se.

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1: 17:58.
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3: De volta com mais músicas, modas daquelas que arrepiam aqui no programa Só Modão, esquentando o seu início de tarde, tocando aquelas que fizeram parte da sua vida, o flashback da música sertaneja. E você participa, pede a sua música, tem o seu alô através do 996-16-6056. Bora com mais modas, suas melhores tocam aqui no Só Modão.
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0: Saudade da minha terra, Chitãozinho e Chororó, fechando mais uma sequência musical aqui no Sabadão.
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0: Você acompanhando a nossa programação, já participou, já mandou seu recado através do nosso WhatsApp 996-16-6056. Daqui a pouco tem as Gargantas de Ouro do Brasil.
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4: Muito bem, já estamos de volta aí para fechar o Só Modão, fechar a participação do Wesley Paiva nessa tarde gostosa. Eu volto à noite com a segunda edição Love Line, tocando aquelas músicas que mexem com o seu coração. Espero que você tenha gostado do programa de hoje. Agradeço a audiência e a companhia. E pra gente fechar, tá chegando uma das últimas de hoje, as Gargantas de Ouro do Brasil, Milionários é Rico. Tchau, até mais.
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2: 18h25.
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4: Estamos chegando com o programa Só Modão aqui no seu rádio. A partir de agora, são aquelas que fizeram parte da sua vida, o flashback do sertanejo. E você continua participando comigo através do nosso WhatsApp, o 996166056. Você também indica o seu sucesso. Então já anota, deixa anotadinha aí. 996166056. Bora começar o nosso Só Modão de hoje.
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4: 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Já começamos assim o Só Modão de hoje. Pra matar a saudade, né? A volume da sua rádio, vem comigo. Deixa eu aumentar mais o volume aí. Tem dó não? Bora. Seu abro.

0: assim começamos o Somadão de hoje. Chico Rei, Paraná, alma transparente com a participação do Léo aqui na programação mais gostosa do rádio.
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0: Os caras campeões de ouro do Brasil, Milionários é Rico, aqui na parada mais gostosa do rádio.
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0: Só Modão. E aí, tá curtindo, tá gostando? Quer bater aquele papo com Wesley Paiva ou Paivinha do rádio? Fica à vontade. Tô aí nas redes sociais, Paivinha do rádio, manda ver. E aí você fala pra mim onde você está acompanhando a nossa programação, tá bom? Pra gente interagir sempre. Bora dando sequência à programação mais gostosa do rádio brasileiro.
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0: Fusca de 1990, Jean Giovanni, aqui na parada mais gostosa do rádio brasileiro. Nem dormindo consigo te esquecer.
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0: Tá chegando a nossa pausa, nosso

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1: 18 horas e 41 minutos.
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4: Está no ar, programa Só Modão. É só moda bruta. Só modão. Só aí também. Modão. Muito bem. Está de volta aqui no seu rádio com mais moda bruta. Só modão no ar, na parada. Wesley Paiva te fazendo companhia, chegando junto, tocando aquelas músicas que você gosta e merece ouvir, né? E você pode participar e indicar o seu sucesso também aqui pra gente tocar na programação. Ah, de segunda a sexta, estaremos juntos aqui nessa pegada gostosa chamada Só Modão. O WhatsApp é o 996-16-6056. 996-16-6056 para você poder bater um papo aqui com Wesley Paiva e pedir a sua música também.

0: tá bom? E aproveita e dá uma moral pra gente. No Instagram você encontra o Wesley Paiva através do arroba Paivinha do Rádio. Bora junto fazer barulho.
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0: na Carapãs.
1: Feira, 26 de agosto de 2026.
2: Vamos aos destaques do dia.
1: Defesa de crianças, adolescentes e mulheres no ambiente digital.
2: Discord é acionado na justiça por falhas na proteção de menores.
1: Ação civil pública foi apresentada pela Advocacia Geral da União. Graziele Bezerra.
2: A ação civil pública cobra que a plataforma Discord adote medidas efetivas para a proteção de crianças, adolescentes e mulheres no ambiente digital. O combate a crimes cibernéticos e as ameaças no ambiente digital contam com o apoio do CyberLab, Laboratório de Operações Cibernéticas.
1: Quem conversou com a gente sobre o assunto foi o coordenador, delegado Alessandro Barreto.
3: O CyberLab está ajudando as polícias estaduais a identificar a pessoa se achava acima de qualquer suspeita e se escondia por detrás de conexões de internet.
2: Atenção, diretores e professores de escolas públicas.
1: Está na hora de escolher os livros didáticos que serão utilizados em sala de aula a partir do ano que vem. Thaís de Araújo.
4: A seleção deve ser feita com a participação da equipe escolar, levando em consideração a proposta pedagógica, as características e as necessidades da comunidade.
2: Hoje, na apresentação da Voz do Brasil, eu, Luciana Vasconcelos e Luciano Seixas.
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2: A arrecadação do governo federal chegou a 289 bilhões.

0: R$ 1,3 bilhões no mês de julho.
1: Um aumento de quase 9% em relação a julho de 2025.
0: O mês foi marcado pelo desempenho favorável de setores como indústria, serviços e arrecadação de impostos.
2: Na comparação com julho do ano passado, o resultado representa crescimento real de quase 9%, já descontada a inflação.
0: Favorável de setores como indústria, serviços e arrecadação de impostos.
2: Na comparação com julho do ano passado, o resultado representa crescimento real de quase 9%, já descontada a inflação. Entre os fatores que contribuíram para o resultado estão o aumento da arrecadação da Previdência Social e o crescimento das receitas com PIS e COFINS associado ao aumento das vendas, destaca Claudemir Malaquias, chefe do Centro de Estudos Tributários e Aduaneiros da Receita Federal.
3: Os fatores que contribuíram para o resultado do mês de julho, na comparação com o mesmo período do ano passado, foram os seguintes: o desempenho da indústria, com crescimento de 1,05%. A venda de bens, com crescimento de 4,93%. A venda de serviços, um crescimento de 2%. A massa salarial teve um crescimento nominal de 10,19% em relação ao ano passado. E o valor em dólar das importações, um crescimento de 12,16%.
2: O desempenho também é positivo no acumulado do ano. De janeiro a julho, a arrecadação chegou a R$ 1,876 bilhões. Em valores corrigidos pela inflação, o crescimento foi de quase 7% em relação ao mesmo período de 2025. Reportagem Pablo Mundim.
1: O Índice Nacional de Preços ao Consumidor Amplo 15, o IPCA 15, considerado uma prévia da inflação oficial do país, ficou em menos 0,4% no mês de agosto.
0: Contribuíram para o resultado os setores de habitação, com queda de 1,41% nos preços, transportes com redução de menos 1% e alimentos e bebidas com queda de 0,57%.
1: No setor habitação, o destaque foi para a redução no valor da conta de luz e nos transportes a queda no preço da gasolina.
0: Já no setor de alimentos e bebidas, os destaques ficaram por conta do tomate, batata inglesa, cenoura e café moído, que ficaram mais baratos no período.
1: Crianças e adolescentes estão no centro de uma ação civil pública contra a plataforma de comunicação Discord.
0: O motivo são possíveis falhas na proteção desse público, que teriam resultado em crimes e situações de violência.
1: A ação prevê obrigações para que a empresa aprimore mecanismos de prevenção e proteção.
4: A ação civil pública cobra que a plataforma Discord adote medidas efetivas para a proteção de crianças, adolescentes e mulheres no ambiente digital. Voltada inicialmente para as comunidades de games, hoje a ferramenta é usada por públicos variados e permite o compartilhamento de textos, arquivos de voz e vídeo e transmissões de modo público ou privado. Porém, segundo o governo, tem apresentado falhas na segurança e mecanismos de proteção a menores, como explica o advogado-geral da União, Jorge Messias.
5: Não há, por parte da plataforma, a adoção de requisitos mínimos estabelecidos na legislação brasileira, em especial no ECA digital, e a ausência dessa rede de proteção tem levado a situações de ordem absolutamente criminal, envolvendo crianças, adolescentes, mulheres e animais. Tentamos, por 2 semanas, construir um termo de ajustamento de conduta. A empresa, num primeiro momento, demonstrou o interesse de assumir compromissos significativos com o Estado brasileiro, mas, infelizmente, recusou a assinatura do termo no último momento.
4: O fato mais grave e recente envolvendo a plataforma foi a morte de uma adolescente de 13 anos no Mato Grosso do Sul, que tirou a própria vida durante uma transmissão ao vivo pelo Discord. O secretário nacional de Direitos Digitais, Vitor Fernandes, diz que a plataforma demorou a agir, mesmo quando foi notificada.
6: Essa live durou mais de 2 horas, ela começa por volta de 2:20 da manhã, 4:15 da manhã, já completando quase 2 horas, servidor foi derrubado. As contas dos investigados envolvidos só foram banidas da plataforma 24 horas do ocorrido.
4: O ministro da Justiça e Segurança Pública, Wellington César Lima e Silva, lembrou que as plataformas digitais devem se adequar ao país.
7: É uma resposta que busca fazer valer que qualquer plataforma nacional ou estrangeira não venha a descuidar dos limites.

0: limites impostos pela lei.
1: A ação pede que a plataforma reforce os mecanismos de controle parental, amplie a cooperação com autoridades brasileiras e implante sistemas que identifiquem situações de riscos para menores. É exigida ainda a criação de mecanismos específicos de detecção e moderação de conteúdos com práticas de maus tratos, violência, mutilação e crueldade contra animais. A plataforma tem até 15 dias para se adequar, sob pena diária de R$500 mil. Também é pedida a condenação da empresa em R$500 milhões por dano moral coletivo, valor que poderá ser revertido ao Fundo de Defesa de Direitos Difusos. Reportagem Graziele Bezerra.
2: Crianças e adolescentes devem ser orientados sobre os riscos existentes na internet e estimulados a conversar com adultos de confiança sempre que sentirem desconfortáveis durante interações online.
3: Caso alguém solicite sigilo sobre conversas, fotos ou qualquer outro conteúdo, o fato deve ser comunicado imediatamente aos pais ou responsáveis.
2: São orientações do delegado Alessandro Barreto, coordenador do CyberLab, o Laboratório de Operações Cibernéticas ligado ao Ministério da Justiça e Segurança Pública.
3: Em entrevista à Voz do Brasil, o delegado falou comigo e com Mariana Jungmann sobre a atuação do CyberLab no combate a crimes cibernéticos e ameaças no ambiente digital. Vamos ouvir.
4: Delegado Alessandro Barreto, bem-vindo à Voz do Brasil, um prazer ter o senhor conosco aqui. Vamos falar então sobre o CyberLab, o trabalho de inteligência que ficou concentrado nele a partir da sua criação. Explica para o nosso ouvinte que trabalho é esse.
5: Bom, bom estar aqui com vocês, obrigado pelo convite. Bom, o que o CyberLab faz? O CyberLab é uma unidade da Secretaria Nacional de Segurança Pública e ele é um laboratório de operações cibernéticas. O pessoal acha que até um super laboratório, estilo Matrix, mas não, nós temos lá policiais capacitados, a grande parte do time são de meninas cybergirls, então assim, são as meninas que fazem um trabalho espetacular nessa área, e essa unidade ela apoia as polícias estaduais trazendo informação qualificada para ajudar em diversos contextos, como por exemplo no enfrentamento a fraudes eletrônicas, em ameaças contra escolas. Então se tem esse trabalho qualificado que ajuda certamente a salvar vidas e a evitar tragédias.
3: Quais são os crimes mais identificados pelo laboratório e nesse contexto o que tem chamado mais atenção?
5: Bom, o que a gente tem visto aí nos últimos anos e principalmente pós pandemia? A migração do crime do espaço físico para o espaço virtual. Então a gente tem visto um aumento considerável de crimes, principalmente envolvendo fraudes e golpes online, como invasão de conta do WhatsApp, de redes sociais, falsa central. A gente tem visto isso muito. Nós temos visto também vários problemas, principalmente o extremismo digital, crimes de ódio. Eu fico indignado como um policial e principalmente como cidadão. Muita misoginia, um ódio contra mulheres e meninas que dá nojo, que dá asco dessas pessoas. Então a gente tem visto muito esse contexto também. E de maneira geral, a gente tem visto o crime migrar da rua para internet. E nesse contexto o CyberLab está ajudando as polícias estaduais a identificar pessoas que se achavam, a pessoa se achava acima de qualquer suspeita e se escondia por detrás de conexões de internet.
4: Bom, o senhor mencionou crimes como fraudes, né? Estelionatos e tal. Esses a gente já imagina quem são as pessoas por trás, são bandidos comuns, vamos dizer assim. Mas o senhor mencionou também crimes de ódio, crimes de misoginia. Quem são as pessoas por trás desses crimes e qual é o perfil dos criminosos e das vítimas, delegado?
5: Isso, bom, o perfil das vítimas, boa parte, principalmente relacionada a crimes de ódio, a gente encontra de mulheres, meninas, entendeu? Às vezes até meninas novas, adolescentes. E o criminoso, o que a gente tem visto antigamente, que eu falo, há pouquíssimos anos, porque muda muito rápido na internet, a gente via maiores aliciando menores para cometer delitos.

0: Hoje a gente já está vendo menores aliciando menores para cometer delitos. É, quando se fala de internet, de uma maneira geral, quando vai se tratar de vítimas de fraudes, antes falava que o pessoal idoso, pessoal com a idade um pouco mais avançada, estava mais suscetível para isso. Hoje é todo mundo ele pode ser vítima de um golpe. Crimes de ódio, a gente tem visto muitos adolescentes, até crianças com 11, 12 anos, fazendo parte de grupos. Isso tem chamado muita atenção, que nós precisamos reforçar o trabalho para identificar ainda mais rápido, e principalmente aqueles que estão por trás do processo de radicalização dos menores.
1: Sim, porque uma criança de 11 anos, ela não chega ao ponto de praticar um crime de ódio na internet sozinha, eu suponho, né?
0: A gente tem visto pessoas desvirtuar redes e serviços que são utilizados. Então, assim, qual é o nosso papel? Identificar essas pessoas. Então, elas utilizam mídias sociais, de uma maneira geral, utilizam plataformas para encontrar esses garotos e radicalizar. Então, nosso papel é antecipar cada vez mais, identificar esses grupos e evitar que crianças de 11 anos sejam atraídas para um caminho terrível como esse.
2: A partir do monitoramento, o CyberLab dá um alerta e colabora para o desencadeamento de operações importantes de combate ao crime nesses ambientes digitais. Quais são as operações dessas que contaram com a colaboração do laboratório? Que operações o senhor destacaria, por exemplo?
0: Tem algumas, principalmente a proteção de crianças e adolescentes. Eu vejo pessoas falando, salvamos tantas vidas. Para mim é impossível mensurar isso. Eu só tenho certeza que tragédias foram evitadas, meninas que estavam sendo abusadas online foram libertadas. Aí essas operações, elas nos orgulham muito em fazer parte de um time e a gente trazer ter resultados como estamos salvando vidas. Isso é muito gratificante para mim.
1: Delegado, o senhor mencionou, né, que é um trabalho conjunto com as polícias civis dos estados. Se alguém quiser fazer um alerta para o CyberLab, fazer uma denúncia, como é que essa pessoa pode proceder? De repente, um pai, uma mãe que identificou ali com seus filhos uma situação desse tipo. Enfim, pessoas que queiram fazer algum tipo de alerta para o CyberLab, como é que pode proceder?
0: Eu recomendo que procurem no teu estado canais de denúncia online, a própria delegacia mais próxima, que quando chegar a informação qualificada, a gente está conversando com as polícias e consegue desencadear essas grandes operações. E um ponto relevante que você falou, o pai e a mãe. O que a gente tem visto? O pai e a mãe deixa o filho passar 10, 12, 15 horas na internet, não acompanha. E a internet tem muita gente má por trás das conexões. E a criança, o adolescente, ela dá sinais. O pai e a mãe, eles conseguem entender e trazer essas informações para a polícia. Então, quanto mais informação, quanto mais dados chegar, mais pessoas vão ser identificadas e vão ser responsabilizadas. Até porque tem-se aquela impressão que a internet é algo que você fez algo lá e fica impune, não vai ocorrer nada. Muito pelo contrário, tá? As polícias estão cada vez mais preparadas para identificar essas pessoas e responsabilizá-las.
2: Muito bem, nós conversamos com o delegado Alessandro Barreto, coordenador do Laboratório de Operações Cibernéticas, CyberLab. Muito obrigado, delegado, pela entrevista à Voz do Brasil.
0: Eu que agradeço.
3: O Ministério das Relações Exteriores emitiu nota de pesar pelas vítimas dos deslizamentos e inundações que atingiram o Nepal e o Tibete após o terremoto desta quarta-feira.
2: Equipes de resgate continuam as buscas por sobreviventes.
3: Até o momento, não há registros de brasileiros entre as vítimas.
2: A Embaixada do Brasil em Katmandu, no Nepal, e em Pequim, acompanham com atenção os desdobramentos da situação.
3: Em caso de assistência consular, o telefone do plantão geral do Itamaraty é 61, código de Brasília, 98260.

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1: Aberto o período de escolha dos livros do Programa Nacional do Livro e do Material Didático, o PNLD, que serão usados por alunos do primeiro ao quinto ano do ensino fundamental no período de 2027 a 2030.
0: O prazo vai até 8 de setembro e a seleção deve ser feita de forma coletiva, professores e gestores. Confira na reportagem.
2: O período de seleção dos livros didáticos que serão utilizados por estudantes e professores do primeiro ao quinto ano do ensino fundamental já está aberto. As escolas públicas têm até 8 de setembro para selecionar os materiais que serão utilizados no triênio 2027-2030. A seleção deve ser feita com a participação da equipe escolar, levando em consideração a proposta pedagógica, as características e as necessidades da comunidade. O programa conta com 3 categorias, como explica a coordenadora geral de materiais didáticos da Secretaria de Educação Básica do Ministério da Educação, Jaqueline dos Santos Melo.
3: Na categoria 1, as obras são voltadas para estudantes e professores do primeiro e do segundo ano, com foco na alfabetização. Na categoria 2, as obras são voltadas para o terceiro, quarto e quinto ano, com foco no desenvolvimento do letramento e da escrita. Nesse ano, nós temos novidades como o livro regionalizado de história e geografia, a obra de produção de texto e livros voltados para educação digital e midiática. A categoria 3, ela é optativa para as redes e a seleção dela é para obras de língua espanhola e língua inglesa.
2: Antes de registrar a decisão, professores e gestores devem consultar o Guia Digital do Programa Nacional do Livro e do Material Didático PNLD, que reúne informações sobre as obras aprovadas, como resenhas, metodologias, organização dos conteúdos e orientações para a escolha. Depois, a seleção precisa ser formalizada em ata e registrada no sistema PNLD Gestão, com acesso pela conta GovBR. O preenchimento da ata sozinho não conclui o processo. Após o registro, a ata e o comprovante de escolha devem ficar disponíveis em local visível na escola. Em caso de dúvidas ou problemas no acesso, as escolas podem entrar em contato com o FNDE pelo e-mail livrodidático@fnde.gov.br. Reportagem Thaís de Araújo.
1: Instituições públicas do ensino superior e tecnológico que adotam práticas de prevenção e enfrentamento à violência de gênero vão ser reconhecidas com o selo de ambiente acadêmico seguro.
0: A iniciativa do Ministério da Educação vai conceder o título nas categorias ouro, prata e bronze.
1: Podem aderir ao programa instituições federais que atendam aos requisitos do MEC.
0: A diretora de desenvolvimento acadêmico da Secretaria de Educação Superior do Ministério, Lúcia Pelanda, fala sobre a iniciativa.
4: As mulheres já são maioria no ensino superior, então é muito importante criar ambientes cada vez mais seguros e livres de violência. Nesse sentido, o selo é um estímulo para que cada vez mais instituições se juntem a esse movimento de ter instituições verdadeiramente livres de violência.
1: Para mais informações, acesse gov.br/MEC.
0: Estamos no mês da gestante. Nós já falamos aqui sobre a importância de cuidados com a saúde, como tomar vacinas e fazer o pré-natal direitinho para cuidar da mãe e do bebê.
1: Hoje nós vamos falar dos direitos assegurados por lei às gestantes.
0: Estabilidade no emprego, atendimento médico gratuito pelo SUS, prioridade em filas e serviços, intervalo para a amamentação, além da licença maternidade.
1: Está tudo explicado na reportagem de Luciana Colares de Holanda, que ouviremos agora.
5: Maria Selma Pereira é empregada doméstica em Brasília, grávida de 8 meses. Ela espera a bebê para setembro e junto com a chegada da filha, vem a licença maternidade de 4 meses, garantida pela carteira assinada. Um direito que Selma não teve nas outras 4 gestações, quando trabalhou na informalidade.
6: Vai ser bem melhor, porque vou acordar, cuidar da neném, né? Ficar os 4 meses em casa, agora com carteira assinada tá bem melhor agora, porque aí quando você ganhar o bebê, você vai receber, né?
5: No Brasil, as gestantes têm direitos fundamentais garantidos por lei, que se estendem até alguns meses após o nascimento da criança. É proibida a dispensa arbitrária ou sem justa causa da empregada gestante, por exemplo, desde a confirmação da gravidez até 5 meses após o parto. Por meio da licença maternidade, fica garantido o afastamento remunerado de 120 dias para trabalhadoras formais, empregadas domésticas e seguradas.

0: INSS. Elas também têm acesso ao salário maternidade, benefício previdenciário que substitui a renda durante esse período, como explica Márcio Lima, coordenador do programa de educação previdenciária do INSS.
1: O valor pago por este benefício vai variar do salário mínimo, que é R$ 1.621, atualmente, até o teto do INSS, que vai estar no valor de R$ 8.475,55, a depender da categoria da trabalhadora.
0: Entre as garantias previstas na legislação brasileira para gestantes e mães, também está previsto o direito à liberação do trabalho para realizar consultas médicas e exames. E elas podem ser transferidas temporariamente de função quando a saúde exigir. Os direitos podem ser acessados pelo telefone ou pela internet, de acordo com Márcio Lima, do INSS.
1: Os direitos são acessados através da central telefônica 135, que funciona de segunda-feira a sábado, das 7 da manhã até as 22 horas no horário de Brasília, sendo que recebe ligação gratuita ou ainda através do aplicativo Meu INSS.
0: Além dos direitos trabalhistas, as gestantes contam com atendimento prioritário e acompanhante no parto pelo SUS. Após o retorno ao trabalho, a mãe tem direito a 2 intervalos diários de 30 minutos para a amamentação até o bebê completar 6 meses. Reportagem Luciana Colares de Holanda.
2: E essas foram as notícias do governo federal.
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3: Fique agora com o Minuto do TCU. Em seguida, as notícias do Poder Judiciário e do Congresso Nacional. Boa noite.
2: Boa noite para você e até amanhã. 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
4: 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Você vai ouvir agora notícias do Poder Judiciário.
6: Supremo julga a ação sobre o poder de requisição do Ministério Público da União a órgãos da administração pública.
7: Para o STJ, acesso a sistema com dados contábeis não dispensa dever de prestação de contas de bens em condomínio.
6: Justiça determina que o governo federal e o estado de Sergipe implantem serviço especializado em doenças raras.
7: Boa noite, eu sou Arthur Filho.
6: E eu sou Walter Lima.
7: Supremo Tribunal Federal julga ação sobre o poder de requisição do Ministério Público da União a órgãos da administração pública.
6: O julgamento busca definir até onde vai essa prerrogativa do Ministério Público da União e em quais situações ela pode ser exercida, delimitando se a administração pública é obrigada a atender integralmente ao pedido ou se pode recusá-lo.
7: Administrador de bens em condomínio, ou seja, em copropriedade, deve prestar contas ao outro condômino, mesmo que dados contábeis estejam disponíveis em sistema eletrônico.
6: Essa decisão é do Superior Tribunal de Justiça, o STJ. Fátima Uchoa.
8: Um irmão ajuizou ação contra o outro, pedindo a prestação de contas da administração dos imóveis de propriedade comum. A Justiça de Mato Grosso decidiu que o administrador tem o dever de apresentar as contas e a terceira turma do STJ

0: manteve esse entendimento. Segundo a relatora ministra Nancy Andrighi, o interesse de agir pressupõe a existência de controvérsias sobre a prestação das contas e, nesse caso, mesmo havendo sistema que permita o compartilhamento de informações, o administrador deve apresentar as contas de forma especificada e completa.
1: TST manteve condenação em caso de caseiro baleado durante assalto.
2: Empregador terá de pagar indenização por danos morais e materiais. Mila Amaral.
3: Um caseiro levou 3 tiros durante um assalto na fazenda onde ele trabalhava e morava em Cruzeiro.
1: Durante assalto.
2: Empregador terá de pagar indenização por danos morais e materiais. Mila Amaral.
3: Um caseiro levou 3 tiros durante um assalto na fazenda onde ele trabalhava e morava em Cruz Alta, no interior do Rio Grande do Sul. Ele ficou com sequelas e capacidade de trabalho reduzida. O trabalhador entrou na justiça e contou que não foi a primeira vez que a fazenda foi assaltada. E a justiça deu razão.

0: atende a pedidos do Ministério.
1: De acordo com o inquérito civil instaurado pelo MPF, Sergipe possui cerca de 120 mil pessoas há como meses. Além disso, Sergipe e Aracaju, junto com a União, têm até 8 meses para habilitar e implementar pelo menos um serviço de atenção especializada em doenças raras, além de estruturar a rede de atenção integral para pessoas com doenças raras. Em caso de descumprimento, foi fixada multa de R$5.000.
2: O Tribunal Superior Eleitoral recebeu um grupo de criadores de conteúdos digitais para uma iniciativa voltada a combater a desinformação sobre as urnas eletrônicas.
3: O encontro se estendeu por toda a tarde dessa terça-feira e foi viabilizado por meio de uma parceria do TSE com a organização Redes Cordiais. Vitor Struck.
4: Juntos, os influenciadores somam 45 milhões de seguidores nas redes sociais. O encontro fez parte da iniciativa Confirma 30 anos de urna eletrônica e foi promovido pela organização Redes Cordiais, em parceria com o TSE e com o apoio do YouTube e do TikTok. A programação contou com visitas a espaços importantes do tribunal, como o local onde as urnas ficam armazenadas, o Museu do Voto, e também incluiu uma demonstração detalhada sobre o funcionamento dos equipamentos usados nas eleições. Ao final, os influenciadores participaram de uma roda de conversa com o presidente do TSE, o ministro Cássio Nunes Marques.
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2: A você, uma boa noite.
3: E até amanhã.
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1: Eu sou Paula Groba.
2: E eu sou Humberto Pinheiro.
1: E estes são os destaques de hoje do Jornal do Senado, que começa agora.
2: Governo e Congresso anunciam um acordo para votações prioritárias. Fim da escala 6x1, taxa das cozinhas, terras raras e PEC da segurança pública.
1: Congresso vai analisar duas medidas provisórias para reduzir impactos das tarifas americanas e alta do petróleo.
2: Projeto cria política nacional para apoiar adolescentes nos anos finais do ensino fundamental.
1: Boa noite.
2: Boa noite.
1: Após encontro com o presidente Lula e o presidente da Câmara dos Deputados, Hugo Mota, o presidente do Senado, Davi Alcolumbre, anunciou as prioridades do Congresso nos próximos dias. Entre os temas

0: deputados estão à votação da MP que acaba com a taxa sobre compras internacionais acima de $50. Alcolumbre afirmou que a MP da chamada taxa das blusinhas será votada na próxima semana.
1: Também terão prioridade de votação as propostas de emenda à Constituição, que acaba com a escala 6-1, e a PEC da Segurança Pública, que devem ser analisadas pela Comissão de Constituição e Justiça na semana de esforço concentrado do Congresso a partir da próxima segunda-feira. Mais informações com o repórter Pedro Pincer.
2: O presidente do Senado, Davi Alcolumbre, afirmou que votará na próxima semana a medida provisória que acabou com a chamada taxa das blusinhas, imposto de importação de 20% sobre compras internacionais de até $50. O texto, segundo o senador, será analisado na Câmara e no Senado antes de perder a validade. Caso a votação não ocorra, o imposto voltará a ser cobrado em 9 de setembro. Alcolumbre reafirmou que a medida será pautada no esforço concentrado previsto para ocorrer entre 31 de agosto e 4 de setembro.
3: Nós vamos deliberar e tornar ela virar lei para proteger milhões de brasileiros que usam desse instrumento para adquirir produtos muito baratos e terem qualidade de vida melhor.
2: Alcolumbre também disse que a Comissão de Constituição e Justiça vai analisar na próxima semana as propostas de emenda à Constituição que tratam da segurança pública e do fim da escala 6.

0: Carvalho, do PT de Sergipe, anunciou que o texto não deve sofrer mudanças no Senado.
1: Já aprovado na Câmara, a proposta está na comissão de...
0: E o relator da PEC da Segurança Pública, senador Rogério Carvalho, do PT de Sergipe, anunciou que o texto não deve sofrer mudanças no Senado.
1: Já aprovado na Câmara, a proposta está na comissão de Constituição e Justiça. Repórter Herman Kulitz.
2: O texto altera diversas regras da Constituição para ampliar a atuação da Polícia Federal, endurecer o combate às facções e milícias e reforçar o financiamento do Fundo Nacional de Segurança Pública e do Fundo Penitenciário Nacional, além de aumentar a integração e a cooperação de sistemas e órgãos de segurança pública. Em análise na CCJ, a proposta recebeu diversas emendas, como a do senador Sargento Reginauro, do PSDB do Ceará, que recomendava que os homicídios praticados por organizações criminosas não fossem julgados pelo Tribunal do Júri. Já a emenda do senador Hamilton Mourão, do Republicanos do Rio Grande do Sul, defendia a previsão de um sistema de informação sobre antecedentes criminais. Ambas foram rejeitadas, com o entendimento do relator de que não cabe a implementação dessas mudanças no texto constitucional. Além disso, na opinião do senador, alterar o que já foi aprovado pelos deputados somente atrasaria medidas que precisam ser tomadas contra a criminalidade organizada e iria na contramão da expectativa da sociedade. Porém, as modificações podem ser apresentadas na Comissão de Constituição e Justiça até a discussão final da matéria. O texto ainda precisa ser aprovado em 2 turnos no plenário do Senado. Se passar sem alterações, será promulgado e começa a valer. Havendo qualquer mudança, a matéria deverá retornar para a Câmara dos Deputados.
0: O Congresso também vai analisar 2 medidas provisórias editadas pelo governo federal para tentar reduzir os impactos das tarifas americanas e da alta internacional do petróleo.
1: As 2 medidas provisórias já estão em vigor, mas precisam ser aprovadas por deputados e senadores para continuar valendo. Repórter Patrícia Oliveira.
3: Uma das medidas permite que empresas afetadas pelas novas tarifas impostas pelo governo americano prorroguem por até 1 ano o cumprimento de compromissos de exportação, com a suspensão de tributos. Já a outra medida libera R$3 bilhões para subsidiar a produção e a importação de diesel e gasolina, diante dos efeitos dos conflitos no Oriente Médio sobre o preço do petróleo. Para Carlos Pio, professor de Relações Internacionais da UNB, as medidas são importantes

0: este momento de emergência, mas o país precisa também adotar estratégias a longo prazo.
1: A gente precisa aumentar a produtividade da economia como um todo, é reforçar as qualificações dos trabalhadores, ampliar o comércio com os outros parceiros de qualquer lugar do planeta, em qualquer setor.
0: As duas medidas provisórias já estão em vigor, mas precisam ser aprovadas por deputados e senadores.

0: realidade dos adolescentes, com estratégias de apoio técnico e financeiro.
1: A medida também busca reduzir as taxas de reprovação e abandono escolar, especialmente no período de transição para o ensino médio. O senador Camilo Santana destaca ainda a importância da educação em tempo integral. Segundo ele, ampliar a permanência de crianças e jovens na escola pode trazer mais benefícios não apenas para a educação, mas também para a segurança.
2: Que além de dar oportunidade para o nosso jovem passar o dia na escola, fazer as refeições, praticar esporte, é a maior política de prevenção à violência. É você ter a meninada toda na escola nesse país.
0: O Senado também analisa um projeto que cria o programa Escola Sem Partido. De autoria do senador Magno Malta, do PL do Espírito Santo, a proposta altera a Lei de Diretrizes e Bases da Educação para incluir novos princípios e regras para o ensino. O texto prevê a garantia da pluralidade de ideias, da liberdade de crença e da liberdade de consciência. Também proíbe professores de promoverem em sala de aula determinadas concepções ideológicas ou políticas.
1: A proposta está em análise na Comissão de Direitos Humanos, onde é relatada pelo senador Sargento Reginauro, do PSDB do Ceará. Depois, o projeto ainda deve passar pela Comissão de Constituição e Justiça e pela Comissão de Educação.
3: Eleições 2026.
0: As eleições deste ano vão contar com a participação de mais pessoas idosas em relação a 2022.
1: O aumento segue a tendência de envelhecimento populacional apontada pelo IBGE. Repórter Lana Dias.
4: O número de eleitores idosos cresceu cerca de 14% desde as eleições de 2022. Neste ano, 37 milhões e meio poderão votar. Para aqueles entre 60 e 69 anos, o voto é obrigatório, mas acima dos 70 anos, a participação é facultativa. O senador Fernando Dueire, do PSD de Pernambuco, reforçou a importância do voto da terceira idade.
5: A democracia precisa ouvir todas as gerações. Os mais jovens representam o futuro, mas aqueles que são mais experientes carregam uma parte importante da memória e da construção do nosso país.
4: Para a Dorci Antônia de Carvalho, de 83 anos, a participação não deve se limitar ao voto obrigatório.
6: Eu acho que todo mundo que tem mais de 60 anos, 70 anos, devia continuar votando. Eu tenho certeza, temos amigos também que já combinaram, vão votar.
4: O aumento do eleitorado idoso segue a tendência de envelhecimento populacional no Brasil. De acordo com o IBGE, a população com 60 anos ou mais subiu de 11,3% para 16,6% de 2012 a 2025.
1: Com edição de Paula Groba e trabalhos técnicos Eliseu Caires, o Jornal do Senado fica por aqui. Acompanhe agora as notícias da Câmara dos Deputados. Boa noite.
0: Boa noite e até amanhã.
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7: Comissão analisa projetos que reduzem impacto ambiental de plásticos.
8: Deputados aprovam parecer da subcomissão sobre segmento de estética.
7: Parlamentares apresentam medidas de proteção à criança e adolescente.
9: Boa noite. Jefferson Rodrigues, do PSDB de Goiás, propõe novas obrigações para plataformas digitais no combate à exploração sexual de crianças e adolescentes na internet. Ele explica que o texto cria canais de denúncia e respostas rápidas às vítimas e aos órgãos de segurança.
7: Para facilitar a investigação desses crimes, a proposta de Jefferson Rodrigues inclui mecanismos de preservação de registros, metadados e informações de usuários suspeitos. O deputado avalia que a medida amplia a capacidade de identificar os responsáveis e reunir provas no ambiente digital.
9: Está em análise projeto que cria o Programa Nacional Ampara, voltado à prevenção da violência contra crianças, adolescentes e mulheres nas escolas. A proposta de Helena Lima, do PSD de Roraima, prevê formação de profissionais e articulação entre escolas, famílias e segurança pública.
7: O projeto de Helena Lima orienta estudantes sobre como identificar situações de violência e conhecer canais de denúncia e proteção. Para a deputada, a medida busca fortalecer a cultura de paz e o respeito no ambiente escolar.
9: A punição de crimes contra a dignidade sexual praticados com abuso de autoridade é reforçada em projeto apresentado por Samuel Viana, do União de Minas Gerais. A proposta aumenta pela metade a pena por importunação sexual quando o agressor se valer de posição de supervisão sobre a vítima.
7: Samuel Viana aponta que a mudança

0: alcança relações em ambientes educacionais, esportivos, religiosos, culturais e assistenciais, mesmo sem vínculo formal de emprego. O texto também amplia as situações em que a autoridade exercida sobre a vítima pode elevar a pena dos crimes contra a dignidade sexual.
1: Doutor Ismael Alexandrino, do PSD de Goiás, apresentou o projeto que torna crime dar escondido ou à força substância química que reduz a capacidade de reação de alguém, prática conhecida como Boa Noite Cinderela. De acordo com o projeto, o autor poderá ficar preso de 3 a 6 anos.
0: Doutor Ismael Alexandrino alega que o Brasil ainda não possui tipificação penal específica para essa conduta, o que gera impunidade. Para o deputado, o projeto muda isso ao obrigar a coleta imediata de exames, criar um cadastro nacional de ocorrências e a elaboração de campanhas permanentes de prevenção.
2: Justiça.
1: Está em análise o projeto de Fábio Choquete, do União de Santa Catarina, que estabelece restrições ao exercício da advocacia por cônjuges, parentes e sócios de magistrados. De acordo com o deputado, a proposta visa ampliar a transparência e evitar conflitos de interesse.
0: O texto de Fábio Choquete permite que partes questionem o patrocínio de causas diante de possíveis vínculos com magistrados. A proposta ainda estabelece sanções, incluindo a exclusão da OAB para advogados que descumprirem as vedações.
2: Saúde.
1: É de autoria de Juarez Costa, do Republicanos de Mato Grosso, projeto que estabelece diretrizes para o atendimento pelo SUS de mulheres que passam pelo climatério e menopausa. A proposta prevê acompanhamento integral com atuação da atenção primária e acesso a diferentes tratamentos.
0: Juarez Costa ressalta que a matéria prevê também oferta de terapia hormonal pelo SUS quando houver indicação clínica. O deputado acredita que a medida pode reduzir desigualdades no atendimento e ampliar o acesso das mulheres aos cuidados necessários nessa fase da vida.
2: Habitação.
1: Aline Gurgel, do União do Amapá, requer a criação de uma comissão especial para analisar o projeto que trata do financiamento de imóveis urbanos durante situações de emergência sanitária. A proposta suspende as parcelas de financiamentos durante esse período.
0: O projeto também determina que não sejam cobrados juros ou multas durante a suspensão e amplia o prazo para financiamento do Minha Casa Minha Vida. Aline Gurgel lembra que a medida foi apresentada durante a pandemia de Covid-19 para reduzir o impacto da crise sobre as famílias.
1: Milton Vieira, do Republicanos de São Paulo, quer garantir imunidade tributária para entidades esportivas sem fins lucrativos. O deputado defende equiparar essas organizações às instituições de educação e assistência social, desde que cumpram os requisitos previstos em lei.
0: A proposta de Milton Vieira abrange entidades certificadas dos movimentos olímpico, paralímpico, clubístico e educacional. Para o deputado, a imunidade pode fortalecer projetos esportivos, ampliar a inclusão social e contribuir para a formação de atletas e cidadãos.
2: Ciência e tecnologia.
1: Rui Falcão, do PT de São Paulo, apresentou relatório favorável ao projeto que amplia o uso de recursos destinados à ciência e tecnologia para financiar iniciativas inovadoras. Ele recomenda aprovação por considerar que a proposta aproxima a pesquisa científica do setor produtivo.
0: Rui Falcão avalia que a medida pode fortalecer empresas de tecnologia e aumentar a competitividade brasileira. O parlamentar afirma que a parceria entre universidades, empresas e governo contribui para a transformação de pesquisas em produtos e serviços para a população.
2: Economia.
1: A Receita Federal anunciou na Câmara mudanças no programa de compras do exterior para evitar a entrada de produtos irregulares. A repórter Silvia Munhato tem mais informações.
3: Ainda este ano, a Receita Federal deve adotar um sistema que vai excluir do seu programa de compras no exterior o remessa conforme as plataformas de comércio internacional que permitirem a venda de produtos subfaturados, falsificados ou que apresentem outros tipos de ilegalidades. A fiscalização das encomendas será aprimorada ainda este ano com o uso de inteligência artificial para analisar o conteúdo dos pacotes. Um dos objetivos é evitar a fiscalização apenas quando a encomenda chega no país, porque a quantidade de remessas não para de crescer. Também será minimizado o problema de vazamento de dados dos destinatários, que acabam sendo alvo de golpes. O deputado Júlio Lopes, do PP do Rio de Janeiro, elogiou o trabalho da Receita e afirmou que é preciso tratar a pirataria.

0: de forma especializada em todos os órgãos públicos e citou o problema de sementes fabricadas em desacordo com a regulação nacional.
1: Os caminhões de sementes transgênica feitas fora das regras e fora das normas são aprisionados e não há conhecimento da Polícia Rodoviária Federal, nem da Polícia Federal, nem de órgão nenhum para fazer a apreensão da mercadoria. Então esses têm sido liberados. E são casos gravíssimos porque essas sementes, quando feitas fora de norma, elas podem gerar pragas, gerar deformações nas colheitas brasileiras, enfim, no meio ambiente como um todo. Né?
0: O deputado sugeriu ainda que a Receita cruze dados dos 47 milhões de CPFs que fazem compras no exterior com as suas rendas declaradas. Segundo ele, isso deverá revelar irregularidades. De acordo com a Receita Federal, as encomendas do exterior passaram de cerca de 30 milhões de pacotes em 2019 para mais de 200 milhões em 2023. Para este ano, é esperada uma arrecadação recorde com as encomendas, equivalente a 10% de todo o volume importado pelo país, ou 5 bilhões de reais. Da Rádio Câmara de Brasília, Silvio Minhato.
2: Carlos Chiodini, do MDB de Santa Catarina, defende a transferência para Brasília da sede do órgão responsável por regular e fiscalizar o mercado de valores mobiliários no Brasil. O projeto prevê que a mudança da Comissão de Valores Mobiliários seja feita de forma gradual em até 4 anos.
3: Para Carlos Chiodini, a transferência aproxima a CVM de outros órgãos federais sediados em Brasília, facilitando a articulação entre as instituições. O projeto também assegura aos servidores da autarquia no Rio de Janeiro a opção de se transferir para Brasília ou de permanecer no estado.
2: Stefano Aguiar, do PSD de Minas Gerais, apoia a criação da Frente Parlamentar em defesa do mutualismo, sistema em que as pessoas se associam para compartilhar custos e oferecer proteção patrimonial umas às outras.

precisa do mutualismo, sistema em que as pessoas se associam para compartilhar custos e oferecer proteção patrimonial umas às outras. A proposta, segundo o deputado...

precisa do mutualismo, sistema em que as pessoas se associam para compartilhar custos e oferecer proteção patrimonial umas às outras. A proposta, segundo o deputado...

do mutualismo, sistema em que as pessoas se associam para compartilhar custos e oferecer proteção patrimonial umas às outras. A proposta, segundo o deputado...

0: já formado. A proposta também permite a atuação de profissionais formados em outras áreas da...
1: E melhoria da sinalização. Ele afirma que as mudanças podem aumentar a segurança na rodovia e fortalecer a logística e a economia da região.
2: Desenvolvimento regional.
3: Júlio César, do PSD do Piauí, defende projeto que isenta permanentemente os consumidores que produzam a própria energia renovável de pagar pelo uso da rede de distribuição. O texto acaba com a cobrança gradual sobre a energia solar excedente devolvida ao sistema.
1: Júlio César entende que a medida corrige uma distorção que é a cobrança pela energia injetada na rede. Segundo o parlamentar, o objetivo é garantir segurança jurídica, democratizar o acesso à energia limpa e incentivar novos investimentos sem sobrecarregar o cidadão. Agricultura.

0: Projeto de Paulo Teixeira, do PT de São Paulo, proíbe a exportação de animais vivos destinados ao abate ou à engorda. Ele explica que a medida busca reduzir o sofrimento dos animais durante transportes de longa distância e reforçar as políticas de proteção e bem-estar animal.
1: Segundo Paulo Teixeira, a proposta também pretende estimular o processamento da produção pecuária no país, contribuindo para a geração de empregos, renda e arrecadação. A proibição não se aplica a animais destinados à reprodução, pesquisa, melhoramento genético ou conservação de espécies.
2: Votação.
0: A Comissão de Desenvolvimento Econômico da Câmara aprovou dois projetos para reduzir o impacto ambiental no uso de plásticos. Uma das propostas prevê a diminuição gradativa dos microplásticos em cosméticos e produtos de higiene pessoal, como informa o repórter Luiz Cláudio Canuto.
3: Dois projetos sobre redução do impacto ambiental do uso de plásticos foram aprovados pela Comissão de Indústria e Comércio da Câmara dos Deputados. Um deles obriga a classificação dos plásticos usados em produtos produzidos no Brasil ou importados, e o outro projeto trata da redução de microplásticos em cosméticos e produtos de higiene pessoal. A proposta que trata da classificação dos plásticos trata também de reciclagem. O texto aprovado foi apresentado pelo relator, deputado Alexandre Lindenmayer, do PT do Rio Grande do Sul, e muda a Política Nacional de Resíduos Sólidos, com metas progressivas de reciclagem das embalagens. Pela versão aprovada, em até 5 anos, 10% das embalagens plásticas devem ser recicladas. O texto prevê ainda incentivos fiscais para indústrias que usem materiais com desempenho ambiental. A proposta foi inspirada em regulamento da União Europeia. Para o relator, Alexandre Lindenmayer, a regulação é necessária para evitar que o Brasil se torne um depósito de materiais banidos em outros países.
4: A poluição plástica não é apenas um problema visual ou ambiental, mas uma emergência de saúde pública. Estudos recentes têm confirmado a presença de polímeros em tecidos cardíacos humanos e na placenta, elevando o risco de doenças crônicas não transmissíveis, como doenças cardiovasculares.
3: O projeto ainda vai ser analisado pelas Comissões de Defesa do Consumidor e de Constituição e Justiça. Já o outro projeto aprovado, sobre redução gradual e eliminação total do uso de microplásticos em cosméticos e produtos de higiene pessoal, foi para a Comissão de Meio Ambiente. A Comissão de Indústria e Comércio seguiu o voto do relator, deputado Marcelo Queiroz, do PSDB do Rio de Janeiro. O texto considera microplásticos as partículas sólidas, sintéticas, insolúveis em água e não biodegradáveis, com dimensões inferiores a 5 milímetros, de origem petroquímica e colocadas intencionalmente em cosméticos e produtos de higiene pessoal com funções esfoliantes, abrasivas, de limpeza ou de alteração de textura. São ingredientes comuns em esfoliantes faciais e corporais, shampoos, cremes dentais e sabonetes. O relatório de Marcelo Queiroz foi lido pelo deputado Alexandre Lindenmayer.
4: Esses microplásticos tão presentes em produtos cosméticos ou de higiene pessoal com funções esfoliantes e abrasivas, por exemplo, ao serem utilizados e descartados, geram um significativo fator de poluição em águas superficiais com grande potencial de risco à saúde humana. Nestes casos, uma das soluções recomendadas é justamente a de que o poder público atue de forma a regulamentar ou mesmo proibir as atividades responsáveis por causar esse dano coletivo.
3: Pela proposta, o cronograma progressivo de redução a ser cumprido por fabricantes, importadores e formuladores é de 30% em até 3 anos, 60% em 5 anos, 90% em 7 anos e a eliminação total em 10 anos. O cronograma pode ser ajustado com justificativa técnica quando não houver insumo alternativo com o mesmo desempenho, risco à segurança do consumidor na substituição ou impactos ambientais adversos do insumo que substituiria. A proposta ainda vai ser analisada pelas comissões de Meio Ambiente e de Constituição e Justiça. Da Rádio Câmara de Brasília, Luiz Cláudio Canuto.
2: Meio Ambiente.
1: Projeto de delegado Matheus Laiola, do União do Paraná, cria o programa local seguro para animais vítimas de maus tratos. A proposta prevê acolhimento imediato, atendimento veterinário e manutenção dos animais resgatados em ações policiais, fiscalizadas.

0: ações ou decisões judiciais.
1: Delegado Matheus Laiola incluiu no texto que o responsável pelos maus tratos deverá arcar com as despesas de resgate e tratamento do animal. O projeto permite que hospitais e clínicas veterinárias, universidades e abrigos possam se credenciar para receber os animais resgatados.
0: A prevenção de maus tratos contra animais é o foco de projeto apresentado por Fábio Macedo, do Podemos do Maranhão. O texto inclui nos currículos escolares conteúdos sobre direitos dos animais, além de ações educativas voltadas ao respeito e à proteção da vida animal.
1: Fábio Macedo também propõe que adolescentes responsáveis por atos de violência contra animais cumpram serviços comunitários, de preferência em entidades de proteção e saúde animal. A proposta ainda institui o 4 de outubro como Dia Nacional da Proteção, Respeito e Empatia com os Animais.
0: Termina agora o jornal Câmara dos Deputados, produzido pela Rádio Câmara, com trabalhos técnicos de Eberson Urani e a apresentação de Márcio Aquiles Sardi e Val Monteiro. Boa noite.
1: Uma boa noite para você. A Voz do Brasil volta amanhã.
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1: Amigo ouvinte, fique em paz onde estiver. Amanhã, se Deus quiser, vamos voltar.